0: na região próxima. Isso vem diminuindo e foi o que aconteceu nesse trimestre mais uma vez.
1: O número de trabalhadores do setor privado com carteira assinada chegou a 39 milhões e 400 mil. O rendimento médio real do trabalhador ficou em R$ 3.762, reportagem Pablo Mundim.
2: Indústria farmacêutica, médica, de fertilizantes, biocombustíveis.
3: Áreas de cooperação entre Brasil e Índia.
2: É o que prevê um documento assinado hoje entre os dois países.
4: O documento assinado nesta quinta-feira pela Agência Brasileira de Promoção de Exportações e Investimentos, a APEX, e a Confederação da Indústria Indiana prevê o intercâmbio de informações sobre os mercados dos dois países, o compartilhamento de boas práticas, a promoção de feiras e o incentivo à internacionalização de pequenas e médias empresas, além de promover projetos conjuntos de atração de investimentos e facilitação de negócios entre Brasil e Índia. O ministro do Desenvolvimento, Indústria, Comércio e Serviços, Márcio Elias Rosa, diz que há interesses comuns em setores estratégicos.
5: É o caso do setor farmacêutico, é o caso de bioenergia, de biocombustíveis, é o caso de fertilizantes.
4: A Índia é atualmente o 10º principal destino das exportações brasileiras, enquanto o Brasil é o 26º maior fornecedor do mercado indiano. No ano passado, as exportações brasileiras para a Índia somaram quase 7 bilhões de dólares. O petróleo bruto aparece como principal produto vendido pelo Brasil ao país asiático. Reportagem Gabriela Noronha.
3: Universitários, fiquem de olho na data.
2: Termina segunda-feira o prazo para renegociar dívidas do FIES, o Fundo de Financiamento Estudantil.
3: Podem participar aqueles que firmaram contrato até 2017.
6: Estudantes com dívidas nos contratos do FIES, o Fundo de Financiamento Estudantil, tem até segunda-feira, 31 de agosto, para pedir a renegociação. A iniciativa oferece condições especiais para renegociar contratos firmados até 2017 e que já estavam na fase de pagamento em maio deste ano. Podem participar estudantes em dia ou com parcelas em atraso, inclusive aqueles com restrição no nome. Após a formalização da renegociação e o pagamento da parcela de entrada, ocorre a retirada do nome do estudante e dos fiadores desses cadastros, quando aplicável. Os descontos e as opções de parcelamento mudam conforme a situação de cada dívida e o perfil do estudante. A renegociação pelo Desenrola FIES deve ser realizada junto ao Banco do Brasil ou a Caixa Econômica Federal. A solicitação pode ser feita pelos canais digitais das instituições financeiras ou presencialmente nas agências. Mais informações estão disponíveis no site do Ministério da Educação, em gov.br/MEC. Thaisa Vitória para a Voz do Brasil.
2: A partir de setembro, o fenômeno do El Niño deve atingir o país de forma mais intensa, segundo especialistas que trabalham na previsão de eventos climáticos.
3: Para a região norte, são previstos períodos de chuvas abaixo da média e temperaturas acima da média.
2: Isso pode trazer impactos na disponibilidade de água, dificultar a navegabilidade dos rios e o acesso a comunidades, além do aumento do risco de incêndios.
3: Para discutir medidas de preparação diante desse cenário, gestores da região norte estiveram reunidos hoje com representantes do governo.
2: A ideia é orientar estados e municípios sobre o planejamento de ações e o acesso a recursos federais.
7: A previsão é que o El Niño se apresente ainda mais forte neste ano, com consequências mais graves entre os meses de setembro e novembro. No norte e nordeste, a previsão é de seca. Em reunião com jornalistas, a ministra do Meio Ambiente e Mudança do Clima em exercício, Ana Flávia Franco, disse que a preocupação é com os incêndios, principalmente na região amazônica.
8: Identificamos vários focos de queimadas, especialmente na região norte, e deve se intensificar entre os meses de setembro e novembro. É uma região extremamente vulnerável e é uma região que significa para o equilíbrio climático do planeta. E nesse sentido, merece ter uma atenção bastante especial.
7: Entre as medidas previstas diante dos possíveis impactos do El Niño e das mudanças climáticas, estão ações relacionadas à segurança hídrica, ao abastecimento de energia elétrica e à prevenção de desastres em áreas urbanas. A ministra da Casa Civil, Miriam Belchior, destacou a importância da atuação integrada entre os entes federativos.
9: Não conseguimos sozinhos de Brasília resolver todas as questões e identificar todos os problemas. Por isso, é importante que os municípios desenvolvam planos de contingência, mapeamento das áreas de risco, também para a gente poder emitir os alertas e mobilizar as equipes locais de defesa civil. Em relação aos recursos hídricos, a priorização de quais são os usos essenciais se tiver a escassez.
7: Também são previstas medidas de monitoramento relacionadas ao abastecimento de combustíveis e alimentos, a atuação da Força Nacional do SUS e a criação de salas de situação para o acompanhamento de temas como incêndios, saúde, estiagem e energia. Reportagem, Márcia Fernandes.
3: E a população pode ajudar a prevenir incêndios em áreas urbanas e remotas.
2: Vamos saber na reportagem quais cuidados devem ser tomados para evitar que o fogo se alastre nessa época.
10: Escassez de chuva, vegetação seca e temperaturas altas. A combinação ideal para o surgimento de incêndios. Tanto nas cidades quanto no campo, o período exige cautela da população. Entre as recomendações do Corpo de Bombeiros está não atear fogo em terrenos como forma de limpeza do ambiente. Não colocar fogo em restos de poda, entulho ou lixo. Não jogar restos de cigarro acesos nas vias públicas e não soltar fogos de artifício ou fazer fogueiras próximo a locais com vegetação seca. O capitão Jean Charles, porta-voz da Operação Verde Vivo do Corpo de Bombeiros do Distrito Federal, destaca que a prevenção é a melhor forma de evitar grandes incêndios.
11: Na prevenção, a gente inclui a vigilância. Se houver alguém cometendo um incêndio, iniciando um incêndio, ou com suspeita que a pessoa possa fazer a denúncia. Use os canais da cidade, segurança de cada cidade, os números de telefone da polícia, corpo de bombeiros, e faça a denúncia. Porque se cada um fizer a sua parte prevenindo e denunciando aqueles que tiverem com comportamento errado nesse sentido, todos vamos ganhar.
10: Com a possibilidade de intensificação do El Niño nos próximos meses, os cuidados devem ser reforçados. A perspectiva é de aumento do risco de incêndios florestais, especialmente na Amazônia, no Cerrado e na Caatinga. Nas áreas rurais, o uso do fogo para manejo do solo deve ter autorização dos órgãos ambientais do município ou do estado. Também é possível fazer a queima prescrita em ambientes naturais para evitar a propagação de incêndios florestais. Esse tipo de queima também só pode ser feita com orientação e autorização dos órgãos ambientais. Ao primeiro sinal de incêndio, a recomendação é ligar para o Corpo de Bombeiros no 193. Reportagem Luana Karen.
3: O trabalho de restauração do Cerrado, desenvolvido pela iniciativa Araticum, ganhou reconhecimento internacional.
2: O projeto foi escolhido pela Organização das Nações Unidas como uma das iniciativas de referência de restauração mundial.
12: A Araticum foi criada em 2020 para promover a restauração do Cerrado, o segundo bioma do Brasil que abrange mais de 2 milhões de quilômetros quadrados do território nacional e já perdeu mais de 50% de sua vegetação nativa. A iniciativa reúne diferentes setores e busca integrar a ciência aos conhecimentos de povos indígenas, comunidades tradicionais e agricultores familiares para ações relacionadas à conservação da água, do clima e da sociobiodiversidade. Daniel Vieira, pesquisador da Embrapa Recursos Genéticos, fala sobre o trabalho que é desenvolvido.
13: Conservar o cerrado de pé, passando por recuperar o cerrado da melhor maneira possível, tentar trazer o cerrado de volta, passa por uma agricultura sustentável dentro das áreas de agricultura e pastagem, no Cerrado, conservação do solo.
12: O reconhecimento da iniciativa Araticum Restauração do Cerrado Brasileiro como uma das iniciativas de referência da restauração mundial pela Organização das Nações Unidas aconteceu nesta quarta-feira, durante a 17ª sessão da Conferência das Partes da Convenção das Nações Unidas de Combate à Desertificação, na Mongólia, para a Embrapa Recursos Genéticos e Biotecnologia, responsável pela rede, o reconhecimento internacional demonstra que a ciência brasileira está alinhada aos compromissos nacionais e os esforços coletivos de restauração para produzir soluções voltadas ao enfrentamento da crise climática e da perda de sociobiodiversidade. Reportagem Luciana Colares de Holanda.
3: Estão abertas até o dia 10 de setembro as inscrições para a terceira edição do Prêmio Mulheres e Ciência.
2: A iniciativa dá visibilidade às contribuições de pesquisadoras brasileiras para o desenvolvimento científico e tecnológico do país.
3: Acompanhe na reportagem de Graziele Bezerra.
14: A engenheira agrônoma Maria Ângela Hungria começou a se interessar por ciência ainda na infância, incentivada pela avó, que transformava as brincadeiras de criança em experiências.
15: Ela lia comigo, ela fazia experiências no fundo do quintal, ela viu que eu tinha esse interesse. Decidi aquele dia que ia ser uma microbiologista.
14: Hoje, ela atua como pesquisadora na Embrapa Soja e se tornou uma das referências mundiais em biotecnologia do solo. Maria Ângela foi uma das vencedoras na primeira edição do Prêmio Mulheres e Ciência, promovido pelo Conselho Nacional de Desenvolvimento Científico e Tecnológico, CNPq. O trabalho mostrava o uso de biológicos na agricultura, como bactérias e fungos benéficos, em substituição aos fertilizantes químicos.
15: E eu realmente passei toda a minha vida tentando provar e desenvolver pesquisas para fazer os biológicos viáveis para uma agricultura altamente produtiva, mas sustentável. No Brasil, a gente quer ser cientista é muito difícil, sabe? O que a gente tem que vencer as barreiras para fazer ciência é muito difícil.
14: O Prêmio Mulheres e Ciência valoriza a produção científica feminina e incentiva ambientes acadêmicos e científicos mais inclusivos. A diretora de Cooperação Institucional Internacional e Inovação do CNPq, Dalila Andrade Oliveira, explica as quatro categorias de premiação.
16: Incentivo hoje são as jovens estudantes de ensino médio, que a gente já tem de começar a despertar quando ainda nem fizeram opção pela carreira acadêmica. Na categoria estímulo, são pesquisadoras que já estão inseridas no campo científico e que a gente espera que o prêmio dê a elas maior visibilidade. E a terceira faixa individual é a faixa da trajetória. O que esse prêmio faz é reconhecer essa trajetória. E aí a quarta faixa premia as universidades que adotam políticas de valorização da equidade de gênero.
14: As inscrições do prêmio estão abertas até 10 de setembro em gov.br/CNPq. Reportagem Graziele Bezerra.
2: E vamos continuar falando de oportunidades na área de pesquisa e ciência.
3: Estão abertas as inscrições para dois editais que financiam pesquisas aplicadas ao setor produtivo, entre elas a área de inteligência artificial.
2: O primeiro edital oferece bolsas para graduandos em parceria com a iniciativa privada, instituições de governo e entidades do terceiro setor.
3: Já o segundo é o programa Recursos Humanos em Áreas Estratégicas, Pesquisador na Empresa.
17: O primeiro edital do CNPq, em parceria com a CAPES, faz parte do Programa de Mestrado e Doutorado para Inovação 2026. A iniciativa oferece bolsas para graduandos. O objetivo é estimular a realização de pesquisas de mestrado e doutorado em universidades brasileiras, em parceria com a iniciativa privada, instituições de governo e entidades do terceiro setor. A diretora de Cooperação Institucional Internacional e Inovação do CNPq, Dalila Andrade Oliveira, falou sobre o programa.
18: O objetivo mesmo dessa chamada é desenvolver inovação lá na ponta. Então, o que a gente quer, na realidade, é colada numa agenda de inovação para o país, que tem muito a ver com o que a gente está buscando aí em termos de elevar a capacidade inovadora do país.
17: Já o segundo edital é para o programa Recursos Humanos em Áreas Estratégicas, pesquisador na empresa. Este ano será direcionado especialmente para a área de inteligência artificial. É o que explica a diretora de Cooperação Institucional Internacional e Inovação do CNPq, Dalila Andrade Oliveira.
18: São 50 milhões de reais para financiar pesquisas em inteligência artificial em empresas inovadoras, startups.
17: Márcia Mortari é professora e pesquisadora da Universidade de Brasília, a UNB, e já participou do programa de recursos humanos.
19: Eu acho que isso que é a grande vantagem, né? Você fixar pessoas altamente qualificadas para estar trabalhando na empresa.
17: Os interessados em participar do programa Recursos Humanos em Áreas Estratégicas, pesquisador na empresa, têm até o dia 9 de outubro para enviar a proposta para o CNPq. Já o prazo para o envio das propostas do programa de mestrado e doutorado para inovação é 11 de dezembro. O endereço é gov.br/CNPq. Reportagem Alisson Machado.
2: E hoje tem estreia aqui na Voz do Brasil com o quadro Ciência na Prática.
3: Toda semana vamos mostrar como a ciência impacta diretamente a vida da população num bate-papo direto e descomplicado.
2: Hoje vamos falar de algo que parece coisa de filme: a pele da tilápia sendo usada no tratamento de ferimentos e queimaduras.
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21: Pesquisa 100% brasileira está inovando o campo da tecnologia médica para o tratamento de feridas e queimaduras graves.
22: Eu sou Edmar Maciel Lima Júnior, médico, cirurgião plástico, coordenador geral da pesquisa da pele da tilápia na Universidade Federal do Ceará. O grupo da gente viu que até hoje no Brasil não havia nenhuma pele animal registrada na Anvisa, que a tilápia é o peixe mais consumido no Brasil e o segundo maior do mundo. Além de ser um animal de água doce, tem menos risco de transmissão de doença, e a pele é um produto de descarte da piscicultura que contamina o meio ambiente. E aí, quando iniciamos os estudos, detectou-se que a pele da tilápia tem uma proteína importantíssima na cicatrização, e esse foi o start para todo o início e desenvolvimento da pesquisa.
21: O que antes era descartado no manejo de peixes, hoje virou um recurso inovador para cuidados médicos que tem despertado interesse até de instituições internacionais.
22: São 406 pesquisadores, 23 coordenadores de área. Hoje nós temos 48 artigos publicados no Brasil e fora. Ganhamos 27 prêmios em primeiro lugar e temos instituições tanto no Ceará como no Brasil e no mundo, haja visto como temos o Butantan, a Fiocruz, a própria NASA já fez parceria de pesquisa com a gente.
21: Acompanhe a pesquisa na página da Universidade Federal do Ceará. E esse foi o Ciência na Prática, com produção de Warby Calil e edição de Edinaldo Júnior. E nosso encontro com o Saber Científico volta na próxima semana. Até lá.
3: Você sabe o que são bioinsumos? São produtos de origem biológica que podem ser usados na agricultura para ajudar no controle de pragas, na nutrição das plantas e na melhoria do solo.
2: E para incentivar esse tipo de prática na agricultura familiar, o Banco Nacional de Desenvolvimento Econômico e Social vai apoiar a produção mais sustentável.
3: Interessados podem se inscrever até 31 de agosto.
23: Por meio de uma chamada de projetos, o BNDES, Banco Nacional de Desenvolvimento Econômico e Social, vai disponibilizar 40 milhões de reais para apoiar a produção de bioinsumos por cooperativas e associações de agricultores familiares. Os recursos poderão ser destinados à implantação ou estruturação de unidades de produção industriais ou semi-industriais de bioinsumos para uso próprio, utilizando utilizando processos de biotecnologia. O objetivo da iniciativa é estimular a produção de insumos de origem biológica para uso próprio pela agricultura familiar na produção de alimentos saudáveis. Como explica a gerente do Departamento de Inclusão Produtiva e Educação do BNDES, Raquel Zanon.
0: Os bioinsumos, eles podem ser, por exemplo, micro-organismos, predadores naturais de pragas e de extratos vegetais que contribuem para o crescimento e para a saúde dos sistemas agrícolas. O seu uso, ele está associado a práticas agrícolas mais sustentáveis e à segurança alimentar.
23: Mais informações sobre a chamada de projetos estão disponíveis no site bnds.gov.br/bioinsumos. Reportagem André de Barros Lima.
2: Profissionais da segurança pública poderão participar em setembro do Dia C da capacitação de gênero.
3: A formação vai abordar temas como atendimento humanizado, sem revitimização, medidas protetivas de urgência e avaliação de risco em casos de mulheres vítimas de violência.
2: O curso será realizado no dia 2 de setembro de forma presencial nas 27 capitais do país.
3: A coordenadora geral de garantia de direitos e acesso à justiça do Ministério das Mulheres, Ana Maria Martins, detalha a capacitação.
1: Essa formação foi pensada para todos os profissionais da segurança pública, corpo de bombeiros, policiais civis, militares, as perícias. E a ideia é que a gente consiga incorporar justamente a perspectiva de gênero, a sensibilização desses profissionais da segurança pública no atendimento às mulheres em situação de violência.
2: As inscrições encerram no dia 28 de agosto e podem ser feitas pelos sites gov.br/mj ou então gov.br/mulheres.
3: Empresas e representantes do setor de inovação podem participar da escuta de mercado sobre o projeto Nuvem Brasileira.
2: A audiência pública virtual ocorre no dia 3 de setembro, às 10 horas da manhã.
3: O projeto prevê uma solução nacional para armazenamento e processamento seguro de dados da administração pública, com infraestrutura e gestão brasileira.
2: As contribuições do setor podem ajudar a definir alternativas técnicas e contratuais para a implantação da Nuvem Brasileira.
3: Para participar e para obter mais informações, acesse abdi.com.br/nuvem brasileira.
2: E essas foram as notícias do governo federal.
3: Uma realização da Secretaria de Comunicação Social da Presidência da República.
2: Fique agora com as notícias do Poder Judiciário e do Congresso Nacional. Boa noite.
3: Boa noite para você e até amanhã.
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5: Jornada do CNJ destaca a prevenção após 20 anos da Lei Maria da Penha.
24: TSE e Google fecham parceria para ampliar proteção contra uso indevido de IA nas eleições.
5: Para o STJ, concordância expressa de proprietária autoriza cobrança de taxas por condomínio irregular.
24: Boa noite, eu sou o Arthur Filho.
5: E eu sou Walter Lima.
24: Supremo Tribunal Federal retoma julgamento de ação sobre o acesso de autoridades a registros de conexão de usuários da internet.
5: O caso trata de regras de acesso a dados de IP de usuários. O endereço de IP é um número que identifica a conexão usada por um dispositivo para acessar a internet.
24: Jornada do CNJ destaca a prevenção após 20 anos da Lei Maria da Penha.
5: O evento é promovido desde a vigência da Lei Pablo Lemos.
25: O Fórum Nacional de Enfrentamento à Violência contra a Mulher foi aberto hoje em Campo Grande, Mato Grosso do Sul. Um dos pontos discutidos é saber qual é a razão da violência contra a mulher. Ao fim da jornada de 2 dias, o Conselho Nacional de Justiça vai fazer um documento estratégico com propostas concretas para o aprimoramento da política judiciária nacional de enfrentamento à violência contra as mulheres.
24: A Associação de Moradores em Parcelamentos Irregulares pode cobrar taxas condominiais quando proprietários concordarem expressamente por escrito com a obrigação.
5: Essa conclusão é do Superior Tribunal de Justiça, o STJ. Fátima Uchoa.
26: Um condomínio constituído em parcelamento irregular no Distrito Federal ajuizou ação de cobrança contra uma condômina para receber o pagamento de cotas referentes a cerca de 5 anos. Ao reformar a sentença, o Tribunal de Justiça Justiça do DF entendeu que a cobrança era válida diante da assinatura da proprietária do imóvel concordando com as taxas, e a terceira turma do STJ manteve o entendimento, avaliando que o consentimento voluntário torna legítima a exigência das contribuições e afasta a aplicação de precedentes do Supremo Tribunal Federal e do próprio STJ, os quais proíbem a cobrança de taxas de pessoas que não aderiram à associação. O relator foi o ministro Vilas Boas Cueva.
24: O Emprega Lab foi instalado em Mato Grosso do Sul nesta quinta-feira.
6: A iniciativa é um dos pilares da pena justa e emprega do Conselho Nacional de Justiça. Rocine Gomes.
7: O Mato Grosso do Sul se tornou o 10º estado brasileiro a instalar o Emprega Lab. O lançamento foi no Tribunal Regional do Trabalho da 24ª Região, em Campo Grande. O objetivo é capacitar profissionalmente pessoas que estão passando por privação de liberdade ou que deixaram o sistema prisional. O evento contou com autoridades e uma exposição de artesanato produzido por custodiados. Até o fim de setembro, a expectativa é lançar o Emprega Lab no Acre, no Espírito Santo, no Paraná e em Rondônia.
24: TSE e Google fecham parceria para ampliar proteção contra uso indevido de IA nas eleições.
6: Nesta quarta-feira, em Brasília, foi lançada uma campanha para incentivar candidatas e candidatos das eleições gerais de 2026 a utilizarem a ferramenta de detecção por semelhanças. Guilherme Firmino tem mais informações.
8: Desenvolvida pelo YouTube, a tecnologia é capaz de identificar conteúdos gerados por inteligência artificial que reproduzem imagens de uma pessoa. A ferramenta permitirá que os próprios candidatos acompanhem a utilização de sua imagem no ambiente digital, podendo identificar, analisar e, se houver uso indevido de imagem, solicitar remoção do conteúdo. O presidente do TSE destacou que a parceria representa um esforço conjunto para preservar direitos fundamentais no ambiente digital e fortalecer a confiança no processo eleitoral.
24: Justiça condena o estado do Maranhão a recuperar casarão histórico no centro da capital, em São Luís.
6: Decisão atende a pedidos do Ministério Público Federal. Sabrine Menezes.
9: Com a decisão, o estado do Maranhão tem até 3 meses para apresentar ao IPHAN e executar um projeto de obras emergenciais para eliminar os riscos estruturais e conter a deterioração da fachada e da cobertura do casarão, localizado na Rua Portugal. Já o projeto de recuperação integral deve ser executado em até 6 meses. Além disso, o estado deve manter a vigilância patrimonial contínua do imóvel para evitar invasões, ocupações irregulares e novos danos. Em caso de descumprimento das obrigações, a multa é de R$ 1.000 por dia.
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24: A você, uma boa noite.
6: E até amanhã.
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11: Eu sou Paula Groba.
13: E eu sou Humberto Pinheiro.
11: E estes são os destaques de hoje do Jornal do Senado, que começa agora.
13: Congresso antecipa a comissão mista para analisar fim da chamada taxa das blusinhas.
11: Fies pode ter desconto maior para médicos que trabalham em áreas sem atendimento.
13: Pesquisa data Senado. Brasileiras sofrem violência, mas não se reconhecem como vítimas.
11: Boa noite.
13: Boa noite.
11: Para atrair médicos para regiões onde faltam profissionais, um projeto em análise no Senado propõe aumentar o desconto na dívida do Fies a quem trabalhar nessas áreas.
13: A ideia é transformar o abatimento da dívida em um incentivo para levar mais médicos aos locais onde a população mais precisa de atendimento pelo SUS. Quem traz os detalhes é a repórter Patrícia Oliveira.
27: Mais de 60% dos médicos do país estão concentrados em 48 municípios e em capitais com mais de 500 mil habitantes, deixando outras áreas, especialmente na região norte, com escassez de profissionais. Um projeto do senador Dr. Irã, do Progressistas de Roraima, propõe que médicos formados com financiamento do Fies descontem até metade do valor da parcela mensal da dívida quando trabalharem na rede pública em áreas com falta e dificuldade possibilidade de reposição ou retenção desses profissionais, consideradas prioritárias pelo Ministério da Saúde. Hoje, o FIES já permite abatimento da dívida para médicos que atuam por pelo menos um ano em equipes de saúde da família e em outros grupos específicos que atendem essas regiões. O projeto amplia o benefício para todos os médicos, inclusive especialistas, que trabalharem nos serviços públicos dessas localidades. Para o senador, a proposta, que está pronta para votação na Comissão de Assuntos Sociais, pode reduzir a dívida dos profissionais e levar médicos para onde eles são mais necessários.
12: Damos um alívio grande ao jovem médico que muitas vezes sai da faculdade com uma dívida enorme e, ao mesmo tempo, levamos mais profissionais às estruturas hospitalares, às UBSs, enfim, a todas as estruturas de atendimento do nosso gigante SUS, reforçando o acesso às pessoas que mais precisam nos rincões desse país.
27: Se for aprovado na Comissão de Assuntos Sociais, o projeto ainda será analisado pela Comissão de Assuntos Econômicos.
14: E a Comissão de Direitos Humanos vai criar um grupo de trabalho sobre a suspensão pela Anvisa de um remédio para a distrofia de Duchenne.
15: Essa distrofia muscular é uma doença genética rara e progressiva que causa perda de força dos músculos. A reportagem é de Márcio Maturana.
16: A Comissão de Direitos Humanos fez uma audiência pública com especialistas e famílias de pacientes para debater a situação regulatória do medicamento. Débora Racelli, mãe do paciente Raul, de 6 anos, disse que o Elevides é a esperança das famílias.
17: Aproximadamente no Brasil, temos 15 meninos medicados, como já foi falado. 1.200 meninos no mundo receberam o tratamento através de estudos e via comercial. Eles estão bem, eles estão crescendo, eles estão vivendo, eles estão indo para a escola, eles estão indo brincar. Pode não ter os melhores ganhos no gráfico, mas a doença parou, a doença estabilizou, a doença está dando respiro para que eles sejam crianças.
16: O diretor da Anvisa, Daniel Pereira, explicou que a decisão da agência não é definitiva.
18: Não há decisão imutável por parte da agência. As decisões da agência, elas são feitas conforme os dados que a gente tem no momento, conforme os dados que a gente recebe, conforme os dados que a gente consegue, né, avaliar.
16: O medicamento é aplicado em dose única e os pacientes são acompanhados com relatórios periódicos. O laudo definitivo sobre a eficácia do remédio deve ser concluído em 2031. A senadora Damaris Alves, do Republicanos do Distrito Federal, que é presidente da Comissão de Direitos Humanos e coordenou o debate, anunciou que vai criar um grupo de trabalho para buscar uma solução no caso do medicamento Elevides.
14: A comissão mista que analisa a medida provisória que zera o imposto de importação sobre compras de até $50 em plataformas virtuais se reúne amanhã para eleger o presidente. Conhecida como taxa das blusinhas, a MP também autoriza o ministro da Fazenda a alterar as alíquotas do imposto de importação sobre remessas postais internacionais. Para compras de até $50, a alíquota poderá ser reduzida a zero. Já para remessas de até $3.000, poderá chegar a 30%.
15: O deputado Reginaldo Lopes, do PT de Minas Gerais, foi indicado pelo presidente da Câmara, Hugo Mota, para presidir a comissão. A indicação do relator caberá ao Senado. O parlamentar defendeu a aprovação rápida da MP, que perde a validade no dia 8 de setembro.
19: Nós vamos debater e fazer um grande diálogo com todos os setores econômicos da indústria brasileira, com os parlamentares, senadores, e vamos sim defender a aprovação imediata deste direito do povo brasileiro de poder ter isenção nas suas compras internacionais até $50.
14: A violência contra a mulher ainda é uma realidade no Brasil e muitas brasileiras não reconhecem como violência situações de agressão que vivenciam no dia a dia.
15: Os dados estaduais da mais recente pesquisa nacional do Data Senado revelam diferenças na percepção da violência de gênero entre os estados e mostram como essa falta de reconhecimento pode dificultar a denúncia e a busca por ajuda. A reportagem é de Raíssa Abreu.
22: A distância entre a violência vivida e a declarada
0: vacinada é uma das principais conclusões da pesquisa. Em Alagoas, 36% das mulheres relataram situações de violência sem identificá-las como violência doméstica ou familiar. No Paraná e em São Paulo, esse índice foi de 25%. O presidente do Senado, Davi Alcolumbre, disse em nota que divulgar dados por estado ajuda a entender o problema em profundidade e aumenta a chance de combatê-lo. O coordenador do Data Senado, José Henrique Varanda, disse que o objetivo não é criar um ranking entre os estados.
1: O detalhamento estadual é muito mais importante não para criar um ranking, mas para identificar as necessidades de cada localidade. A gente olha para esses números, a gente vê que ainda estamos assim muito aquém da realidade.
0: A 11ª edição da Pesquisa Nacional de Violência contra a Mulher ouviu 21.641 mulheres nos 27 estados e no Distrito Federal. A pesquisa é uma parceria do Data Senado com o Observatório da Mulher contra a Violência.
2: Eleições 2026.
3: O programa Seu Voto Importa, da Justiça Eleitoral, vai oferecer transporte a eleitores com mobilidade reduzida.
20: A solicitação deve ser feita até 14 de setembro, 20 dias antes da data da eleição. Repórter Pedro Pincer.
21: Eleitoras e eleitores que necessitarem de apoio para se deslocarem até seus locais de votação nas eleições de 2026 contarão com um serviço de transporte individual gratuito. O programa Seu Voto Importa, do Tribunal Superior Eleitoral, busca reduzir as barreiras físicas ao exercício do voto e promover a inclusão de grupos historicamente vulnerabilizados. E foi inspirado em experiências desenvolvidas por tribunais regionais como o de Pernambuco. Assessor de planejamento do órgão, Acácio Leite, explicou como o Seu Voto Importa funciona na prática.
22: Então nós transportamos eleitores com deficiência visual, deficiência auditiva, paralisia cerebral, síndrome de Down, autismo, deficiência física, todos os tipos de deficiência nós atendemos. No dia das eleições, vai buscar esse eleitor em casa, leva ele para votar até o local de votação e traz ele de volta até a casa dele com toda a segurança e com um apoio técnico bem interessante.
21: A solicitação pode ser apresentada pelo próprio eleitor ou, quando necessário, por seus representantes legais ou de apoio. O pedido pode ser feito presencialmente, diretamente no cartório eleitoral da zona correspondente ou por canais remotos e eletrônicos até 14 de setembro.
3: E amanhã, sexta-feira, começa o horário eleitoral gratuito das eleições 2026. As emissoras de rádio e TV devem destinar tempo para que os candidatos e candidatas divulguem as propostas de campanha para os cargos de presidente da República, deputado federal, governador, senador e deputado estadual ou distrital, no caso do Distrito Federal.
20: A propaganda eleitoral gratuita será veiculada de segunda a sábado com 50 minutos diários em rede, divididos dois blocos de 25 minutos no rádio e na TV. Além disso, 70 minutos serão destinados a inserções de 30 e 60 segundos distribuídas ao longo do dia. O horário eleitoral deve ocorrer até o dia 1º de outubro, 3 dias antes da realização do primeiro turno. Com edição de Paulo Groba e trabalhos técnicos de Eliseu Caires, o Jornal do Senado fica por aqui. Acompanhe agora as notícias da Câmara dos Deputados. Boa noite.
3: Boa noite e até amanhã.
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23: Presidentes estabelecem prioridades para votações do esforço concentrado.
28: Deputados obrigam notificação de distúrbio vocal relacionado ao trabalho.
23: Avança a proposta que permite instalação de faróis auxiliares em caminhões.
28: Boa noite. Uma comissão da Câmara aprovou a instalação de faróis auxiliares em caminhões. A repórter Maria Neves explica por que a medida foi considerada necessária.
29: A Comissão de Viação e Transportes da Câmara dos Deputados aprovou o projeto do deputado Rodrigo Dazaeli, do PL do Mato Grosso, que permite a instalação de faróis auxiliares em caminhões que circulam em áreas privadas. Pelo texto, veículos de transporte de carga utilizados em atividades agropecuárias, florestais, industriais e logísticas poderão ter luzes adicionais, desde que elas possam ser desligadas manualmente para circular em vias públicas. Na opinião do relator, deputado Zé Trovão, do PL de Santa Catarina, a mudança evita que os motoristas sejam punidos simplesmente por terem o equipamento no caminhão. Ele também defende que a iluminação adicional vai tornar a direção de caminhões mais segura.
4: Nós temos hoje muitos veículos que transitam em propriedades rurais, em áreas que são 500, 600, até 1000 quilômetros ou mais, em estradas precárias, estradas de chão. E essas estradas, elas não têm iluminação de nenhum tipo. Às vezes o cara tá transitando, quando ele vê, ele tá em cima de um animal, de um boi, de um cavalo ou de um animal silvestre e acaba acontecendo um acidente. Se ele tem as lâmpadas auxiliares, ele consegue ter um foco maior, mais longe desses animais, dessas estradas.
29: Pelo texto aprovado, o condutor que trafegar por via pública com iluminação auxiliar ligada incorrerá infração grave a ser punida com multa e retenção do veículo para regularização. Uma pesquisa realizada pela Fundação Instituto de Pesquisas Econômicas e a Secretaria Nacional de Trânsito apontou que caminhões e ônibus respondem por aproximadamente 4% dos veículos em circulação no país. Isso corresponde a cerca de 4.900.000 veículos. A proposta que permite a instalação de faróis auxiliares em caminhões ainda será analisada pela Comissão de Constituição e Justiça. Da Rádio Câmara de Brasília, Maria Neves.
5: Transportes.
6: Júlio Arco Verde, do PP do Piauí, apoia a proposta que muda as regras de cobrança do IPVA. O texto estabelece a alíquota máxima de 1% sobre o valor venal dos veículos e determina que os estados possam conceder descontos para modelos menos poluentes.
7: A proposta considera exclusivamente o peso de fábrica do veículo, em vez do valor de mercado para o cálculo do IPVA. Júlio Arco Verde acredita que a medida torna a cobrança do imposto mais justa e alinhada a modelos adotados em outros países.
5: Consumidor.
6: Embalagens de produtos industrializados não poderão exibir fotos de componentes que não fazem parte da receita. É o que determina o projeto de Félix Mendonça Júnior, do PDT da Bahia, segundo o qual as ilustrações orientam mais a decisão de compra do que a leitura da lista de ingredientes.
7: Além disso, o projeto de Félix Mendonça Júnior prevê que a Anvisa estabeleça o teor mínimo de ingredientes, como chocolates, frutas e queijos, para destaque nas embalagens, seguindo padrões internacionais de composição e denominação de alimentos.
5: Direitos humanos.
6: Gervásio Maia, do PCdoB da Paraíba, defende a aprovação de projeto que obriga academias a trazer informações e instruções em braille nos equipamentos. Relator da matéria na Comissão de Constituição e Justiça da Câmara, o deputado afirma que o objetivo é ampliar a autonomia das pessoas com deficiência visual.
7: Gervásio Maia argumenta que a adaptação promove a inclusão desse público nas atividades físicas, contribuindo também para a redução do risco de acidentes durante a prática dos exercícios.
6: A alteração no Estatuto do Índio vai garantir a disponibilidade de intérpretes de línguas de povos originários em atendimentos públicos a indígenas. A relatora da matéria na Comissão da Amazônia, deputada Dilvanda Faro, do PT do Pará, pede urgência na aprovação do texto.
7: Dilvanda Faro explica que a medida amplia o acesso a direitos e a serviços essenciais, priorizando a contratação de intérpretes das próprias comunidades para facilitar a comunicação e evitar a criação de cargos permanentes.
5: Justiça.
6: Devedores de pensão alimentícia podem ser proibidos de entrar em estádios de futebol e outros eventos esportivos. A restrição está prevista em um projeto apresentado por Rodrigo Gambale, do Podemos de São Paulo.
7: A proposta exige que os organizadores dos eventos barrem os inadimplentes na entrada, inclusive por biometria. Rodrigo Gambale acredita que a medida protege crianças e adolescentes e dá mais agilidade à cobrança das pensões.
5: Segurança Pública.
8: Alexandre Leite, do União de São Paulo, propõe aumentar a pena para quem fizer falsa acusação de violência doméstica e familiar. O deputado explica que a ideia é alterar o Código Penal para endurecer a punição do crime de denunciação caluniosa.
28: O texto também prevê que a concessão de medida protetiva com base em denúncia falsa passe a configurar o crime de denunciação caluniosa. Alexandre Leite afirma que a medida busca preservar a credibilidade do sistema de proteção às vítimas e punir quem agir de má fé.
9: Desenvolvimento Regional.
8: Projeto de Domingos Neto, do PSD do Ceará, busca ampliar a utilização do reuso de água e da dessalinização em regiões afetadas pela seca. O deputado também inclui no texto incentivos de financiamento para projetos que adotarem essas tecnologias.
28: Domingos Neto explica que a iniciativa facilita o acesso a financiamentos para projetos que promovam fontes complementares de abastecimento de água. Ele acrescenta que a medida prioriza a eficiência do uso da água, além de preservar os mananciais.
9: Trabalho.
8: Os deputados aprovaram um projeto que obriga a notificação do distúrbio vocal relacionado ao trabalho como doença funcional. A repórter Paula Bittar tem os detalhes.
10: A Comissão de Constituição e Justiça da Câmara aprovou o projeto que determina a notificação compulsória do distúrbio vocal relacionado ao trabalho como doença funcional. O objetivo é aperfeiçoar as políticas públicas e proteger a saúde vocal de profissionais que utilizam a voz como instrumento de trabalho, em especial professores e teleoperadores. O autor do projeto, deputado Rogério Correia, do PT de Minas Gerais, ressaltou que o distúrbio é uma doença que está extremamente

0: A notificação compulsória do distúrbio vocal relacionado ao trabalho como doença funcional já pode seguir ao Senado. Da Rádio Câmara de Brasília, Paula Bittar.
1: Ayrton Faleiro, do PT da Bahia, comemora a aprovação na Câmara do fim da escala 6x1. Na avaliação do deputado, a medida amplia direitos e melhora a qualidade de vida da classe trabalhadora.
2: O parlamentar também afirma que a mudança representa um ganho para a economia e destaca a participação de trabalhadores, dos parlamentares e do governo federal na aprovação da proposta. Para Ayrton Faleiro, a medida garante mais dignidade aos trabalhadores brasileiros.
3: A aprovação do fim da escala 6x1, estabelecendo 2 dias de descanso para a classe trabalhadora, para cuidar da família, para cuidar da saúde, para cuidar do esporte, para cuidar da sua religiosidade, é um ganho fundamental para a nossa economia. Quem está de parabéns mesmo são os trabalhadores e trabalhadoras do Brasil, que agora vão ter uma condição mais digna para, além do trabalho, uma vida melhor.
4: Saúde.
1: É de Josenildo, do PDT do Amapá, projeto que proíbe a prescrição e o uso de implantes hormonais para fins estéticos ou melhoria do desempenho físico. O projeto prevê que esses produtos somente sejam indicados para diagnóstico compatível e respaldo científico.
2: Josenildo propõe que farmácias e estabelecimentos registrem o profissional responsável, o paciente, a composição e o lote de cada implante. O congressista explica que o registro de cada implante permite identificar prescrições que usam diagnósticos médicos como justificativa para fins estéticos.
4: Previdência.
1: Eduardo da Fonte, do PP de Pernambuco, apresentou o projeto que determina o pagamento provisório do benefício de prestação continuada quando o INSS não analisar o pedido em até 45 dias. Ele explica que a implantação deverá ser feita em até 5 dias úteis após o fim do prazo.
2: Eduardo da Fonte esclarece que o pagamento temporário não substitui a análise definitiva do INSS. Ele acrescenta que, se o pedido for negado, o benefício será interrompido depois de assegurado o direito de defesa, sem devolução automática dos valores recebidos de boa-fé.
4: Cultura.
1: Projeto de Adriano do Baldi, do PP de Goiás, inclui o Dia Nacional do Povo Cigano, celebrado em 24 de maio, no calendário oficial de eventos nacionais. Ele explica que a medida visa incentivar a realização de campanhas educativas e de combate a estereótipos.
2: Embora 24 de maio já marque o Dia Nacional do Cigano, Adriano do Baldi diz que o reconhecimento oficial da data vai dar mais visibilidade a esta comunidade histórica e vai fortalecer o acesso a direitos básicos como documentação, saúde, educação e moradia.
1: Pastor Diniz, do União de Roraima, é favorável à renovação da permissão para que a Rondovisão Rondônia Rádio e Televisão continue operando uma emissora de rádio FM em Ji-Paraná por mais 10 anos.
2: O relator da proposta na Comissão de Comunicação afirma que a documentação apresentada pela empresa atende às exigências legais e às normas do colegiado. Por isso, o pastor Diniz defende a homologação do ato do Poder Executivo pelo Congresso Nacional.
4: Educação.
1: Projeto de Davi Vitória, do PP do Espírito Santo, prevê descontos a participantes do FIES com pagamentos em dia ou em atraso de até 90 dias. Ele argumenta que a proposta permite que o beneficiário quite a dívida à vista sem pagar juros e multas, com desconto de até metade do valor financiado.
2: Davi Vitória também propõe parcelamento em até 150 meses, com eliminação de juros e multas, além de desconto de até 30% sobre a dívida principal. O deputado diz que as renegociações devem alcançar os bons pagadores, desde que não provoquem perda de receita para o fundo estudantil.
4: Votação.
1: Em reunião com o presidente da República, os presidentes da Câmara, Hugo Mota, e do Senado, Davi Alcolumbre, definiram os projetos que terão prioridade na semana de esforço concentrado do Congresso. O repórter José Carlos Oliveira tem os detalhes.
5: Os presidentes da Câmara dos Deputados, Hugo Mota, e do Senado, Davi Alcolumbre, se reuniram com o presidente Lula no Palácio Alvorada e definiram cinco propostas com prioridade de

0: votação entre 1º e 4 de setembro, último esforço concentrado do Congresso antes da eleição de outubro. Quatro propostas já foram aprovadas pelos deputados e estão em análise no Senado. O fim da escala 6x1 de trabalho semanal, a chamada PEC da Segurança Pública, a Política Nacional de Minerais Críticos e Estratégicos e os incentivos fiscais para a instalação de data centers no Brasil, batizados de Redata. O presidente da Câmara, Hugo Mota, elogiou a possibilidade de avanços legislativos por meio de diálogo e cooperação institucional.
1: Mais feliz ainda de ver essas matérias que passaram na Câmara, como a PEC da Segurança, a PEC do fim da escala 6x1, o projeto dos minerais críticos, que é um projeto estratégico para o país, de soberania nacional, e também o Redata, que além do ponto de vista dos investimentos que o Brasil irá receber, nós teremos condição também de armazenar os dados da população brasileira aqui em nosso país, não mais dependendo de outros países.
0: O quinto item da pauta prioritária é a medida provisória que zera temporariamente a chamada taxa das blusinhas, ou seja, a cobrança do imposto de importação federal de 20% sobre remessas postais internacionais de até $50. Hugo Mota lembrou que a medida provisória perde a validade em setembro, com riscos de prejuízos para milhões de brasileiros que compram pela internet. Mota indicou o deputado Reginaldo Lopes, do PT de Minas Gerais, para presidir a comissão mista sobre o tema. Os deputados aprovaram a PEC da Segurança em março. O texto garante mais recursos para o setor, inclusive por meio da destinação de dinheiro arrecadado com as BETs para o Fundo Nacional de Segurança Pública e o Fundo Penitenciário Nacional. O fim da escala 6x1 foi aprovado pela Câmara em maio. O projeto prevê jornada de 40 horas semanais em 5 dias, com 2 de descanso e sem redução de salário. Também em maio, os deputados aprovaram a Política Nacional de Minerais Críticos, com incentivos governamentais à exploração de minerais considerados fundamentais na produção de tecnologias como smartphones, carros elétricos e sistemas militares. O projeto de lei do Redata, regime especial de tributação para serviços de data center, foi aprovado pela Câmara em fevereiro. Da Rádio Câmara de Brasília, José Carlos Oliveira.
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3: Economia.
4: Doutor Luiz Ovando, do PP de Mato Grosso do Sul, defende a proposta de emenda à Constituição que amplia a imunidade tributária para igrejas e entidades filantrópicas. O texto já foi aprovado na Câmara e seguiu para análise dos senadores.
5: O deputado afirma que a medida fortalece o trabalho social desenvolvido por igrejas e organizações beneficentes, ampliando recursos destinados ao atendimento da população. Doutor Luiz Ovando acrescenta que a proposta prevê mecanismos de devolução tributária para evitar cobranças consideradas excessivas.
6: Quando você compra uma lâmpada, compra alguma coisa em supermercado, então isso tudo é tributado. Então, se já está tributado e o cidadão, membro da igreja, já paga imposto de renda, se ele tiver uma empresa, ele também recolhe esse valor, nós estamos aqui, através dessa PEC, defendendo o fato de que as instituições e também as filantrópicas que prestam serviço à comunidade sejam isentadas, sejam imunizadas, vamos dizer assim, desse recolhimento. E se acontecer, isso seja devolvido através de um cashback.
4: Zé Neto, do PT da Bahia, apresentou o projeto que cria o programa Fazer o Bem para a Melhor Idade, que permite a empresas abater do imposto de renda valores destinados a idosos que vivem em asilos ou casas de repouso.
7: E o que que nós queremos? Que nesse projeto a gente vai atender os idosos com rendimentos mensais inferiores ao limite da isenção de imposto de renda que estejam nos abrigos de idosos e casas de idosos. Que a tendência é que isso cresça muito. Quem dá assistência a esses idosos? Como vão ser assistidos? Cada dia você tem menos pessoas na família, e você vai ter muito mais pessoas que não vão ter esse atendimento, e isso é uma forma de dar uma atenção e uma assistência junto com a ordem governamental, com o Estado, município, Estado, União, para que a gente possa diminuir essas dificuldades que são vividas pelos idosos no Brasil.
5: Zé Neto explica que, pelo texto, cada empresa poderá apoiar até 3 idosos com abatimento limitado a 5% do imposto devido por ano. Para ter direito ao incentivo, a pessoa jurídica deverá obter o certificado amigo do idoso após a habilitação junto à Receita Federal.
4: Bandeira de Melo, do PV do Rio de Janeiro, é um dos autores da proposta de emenda à Constituição que busca preservar incentivos estaduais e municipais a projetos culturais e esportivos após a reforma tributária. O texto permite que empresas continuem apoiando iniciativas desses setores com abatimento de parte do imposto devido.
5: Bandeira de Melo alerta que a substituição do ICMS e do ISS pelo novo imposto sobre consumo pode abrir brecha para a extinção de mecanismos usados hoje no financiamento da cultura e do esporte. O objetivo da proposta é criar regras nacionais uniformes sobre o tema.
4: Termina agora o jornal Câmara dos Deputados, produzido pela Rádio Câmara, com trabalhos técnicos de Wellington Teles e apresentação de Luciana Vieira e Val Monteiro. Boa noite.
5: A Voz do Brasil volta amanhã. Uma boa noite para você.
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1: 11 horas.
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1: 11:22. 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
1: 5, 4, 3, 2. Parem. Espera aí. Onde é que vocês pensam que vão? Hã?

0: Boa viagem, meninos. Boa viagem.
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1: Onde é que eu tô?

0: Obrigado, galera. Muito obrigado.
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0: de casa ou de casa, quanta alegria se sente quando alguém nos recebe. Bom dia, 5:03 em São Joaquim. Estamos no início a mais uma edição do programa Batendo Estrivo.
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0: Alô São Joaquim, cidade interior, alô Santa Catarina, Paraná, Rio Grande do Sul. Alô, heróis da madrugada, bom dia onde quer que você esteja, onde quer que esteja chegando a nossa comunicação. A partir de agora, o melhor da música tradicionalista, regionalista, nativista, a música gaúcha imperando nas ondas da 104.1 Nevasca FM. Sexta-feira, 28 de agosto de 2026. Hoje, dia da avicultura e dia dos bancários. Os informativos jornalísticos, a previsão do tempo. O recado dos nossos valiosíssimos anunciantes. É claro, valiosíssima participação. Lembrando que hoje tem início aí do horário eleitoral gratuito. Sou Agnaldo Pinto e estarei com você até às 8:00 da manhã. Obrigado, senhor, por mais este dia. Obrigado pelas oportunidades, nessa oportunidade de ao menos tentar aí ser melhor. As bênçãos de ontem e de hoje e as que virão. No ar, Batendo Estrivo. Bom dia. Vamos pegar.

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1: Cinco horas, 11 minutos em São Joaquim. 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

0: este é o Giro de Notícias. Eu sou Christian Costa e você acompanha os destaques do momento. A Defesa Civil do Estado de São Paulo alerta para uma onda de calor provocada pela atuação de uma massa de ar quente entre sexta e segunda. Segundo o Climatempo, na capital os termômetros podem chegar a 34 graus no fim de semana. Já no interior, a temperatura pode se aproximar dos 40. A combinação de altas temperaturas e tempo seco pode intensificar o ressecamento do ambiente. Essa condição também eleva o risco de queimadas. Alisson dos Santos, o Pio, é o novo recordista mundial dos 400 metros com barreiras. O tempo de 48 segundos e 80 centésimos foi feito nesta quinta, na etapa de Zurique da Diamond League de atletismo. O brasileiro superou em 14 centésimos o recorde anterior. Pertenceu ao norueguês Carsten Warholm. Alisson dos Santos já foi campeão mundial e é dono de duas medalhas olímpicas de bronze. O Congresso Federal antecipou para esta sexta a instalação da comissão mista, que vai analisar a medida provisória que acabou com a chamada taxa das blusinhas. A votação do parecer está prevista para a próxima terça, seguida pela análise da matéria nos plenários da Câmara e do Senado. A porta-voz do Ministério das Relações Exteriores da Rússia, Maria Zakharova, disse nesta quinta que França e Reino Unido estão brincando com fogo ao fornecer tecnologia de mísseis à Ucrânia. Ela alertou que a medida pode ter consequências imprevisíveis para Paris e Londres. Zakharova afirmou ainda que a Rússia pode atacar alvos militares britânicos dentro e fora da Ucrânia, em resposta a ataques ucranianos contra território russo com mísseis britânicos. Atenção, professores e professoras. 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Uma iniciativa da ANEEL, coordenada pelo Instituto Abradee e realizada por 48 distribuidoras de energia elétrica. 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
1: Mais notícias e informativos você confere no próximo bloco, em São Joaquim, 5:14.
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0: 5:18 em São Joaquim. Amaro Pérez e Bando Gaúcho, no Rancho da Zocácia. Muito bom dia, onde quer que você esteja, onde quer que seja, chegando a nossa comunicação. Amigo Aurélio Chaves, bom dia, obrigado aí pela companhia, pela sintonia, Deus me abençoe o seu dia. Amigo Caturrita, é isso aí, sextou, Caturrita. Sextou. Nosso Caturrita aqui do centro também, tem um Caturrita lá no Santa Paulina. É do centro que tá mandando aqui a mensagem. Sextou. Bom dia, obrigado aí pela companhia, pela sintonia. Meu amigo Cinevan, ô Cinevan, tudo certo, tudo tranquilo.
1: E aí, meu amigo Edinaldo, toca aí pra nós, Marciano, que isso aí foi acolhido, muito obrigado.
0: Opa, vamos trazer daqui a pouquinho aí. Pode querer algum Machado Solito. Vamos trazer. Tem mais chegando por aqui, vamos ver. Ah, pois sim. O anjo, tudo certo, tudo tranquilo. Bom dia, Aguinaldo, toca pra nós aí. Pro Carqueja Andeso, Deus abençoe você e sua família. Mesmo desejo ao amigo aí. Obrigado pela companhia, pela sintonia, um abençoado dia. Um pouquinho vamos com o Giro Carqueja. Hora certa, 5:19. Bom dia.
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0: 5:24.

0: Batendo Estrivo. 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Nos informativos jornalísticos, você confere assuntos ligados à política. Venda escala 6x1. Relator no Senado mantém texto da Câmara. Madrex chega com o repórter Yuri Hudson.
1: O fim da escala 6x1 está pronto para votação na Comissão de Constituição e Justiça do Senado. O relator, senador Omar Aziz, do PSD, apresentou nesta quinta-feira parecer favorável e manteve integralmente o texto já aprovado pela Câmara. Ele rejeitou todas as emendas apresentadas para evitar que essa proposta tenha que retornar aos deputados e atrase a tramitação. A votação na CCJ está prevista para quarta-feira. O presidente do Senado, Davi Alcolumbre, se reuniu nesta semana com o presidente da República, Luiz Inácio Lula da Silva. Ele confirmou a intenção de avançar com a PEC na CCJ, mas não garantiu a votação no plenário.
2: Senador Omar Aziz, relator da PEC do fim da escala 6x1, tem a compreensão da importância da matéria. Isso quer dizer que a matéria está tramitando dentro dos ditames adequados do regimento e da Constituição brasileira. Para que na semana do esforço concentrado, também da mesma maneira como da PEC relatada pelo senador Omar, a gente possa na CCJ apreciar os relatórios apresentados pelos dois relatores escolhidos.
1: A proposta reduz a jornada máxima de 44 para 40 horas semanais, sem redução salarial, e estabelece 2 dias de descanso remunerado por semana. A transição prevê primeiro a redução para 42 horas e, na sequência, após 1 ano, para 40 horas. O governo pressiona para concluir a votação antes da eleição. A proposta foi uma das bandeiras de campanha de Lula em 2022 e o petista quer entoar o tema durante a campanha deste ano. A próxima semana será a última de esforço concentrado no Congresso antes das eleições de outubro. Agência Rádio Web de Brasília, Yuri Hudson.
0: 5h34 em São Joaquim, mais notícias e informativos você confere no próximo bloco. 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

0: 5:37 em São Joaquim. Ivan Vargas, Vida Buenaça. Alô, dona Francisca, lá em Santa Luzia do Paruá, interior do Maranhão. Obrigado aí pela companhia, pela sintonia ligadinha com a gente. Ouvido por lá, né? Tá certo, ó. Valdeci, bom dia, Valdeci. Dando aquela carona especial. Aí, iniciando mais um dia, amigo Valdeci. Obrigado pela companhia, pela sintonia. Aurélio Chaves, bom dia.
1: Meu amigo Aguinaldo Pinto, tudo certo?
0: Tranquilo.
1: A pedida hoje é dia de chuva. No Walter Moraes. Forte abraço, fica com Deus, meu amigo. Estamos na escuta da programação.
0: É isso aí, Dona Lombarda, meu irmão. Obrigado pela companhia, pela sintonia. Porque nós vamos curtir a música. Hora certa, 5:38 em São Joaquim.

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20: Hora certa, 5:43. 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

0: informativo jornalístico. O assunto é alimentação. Semana da Alimentação, debate futuro dos restaurantes. Matéria que nos chega com Valquíria Rios.
1: Entre os dias 14 e 18 de setembro, São Paulo recebe a Semana da Alimentação Fora do Lar, que reúne os principais eventos de bares, restaurantes, hospitalidade, delivery e varejo do país. São esperados 12 mil visitantes. Uma das atrações é o espaço Restaurante do Futuro Cozinha 4.0, dedicado a soluções de automação e novas tecnologias para operações gastronômicas. A programação também inclui o iFood Move 2026, que será conduzido por Tiago Oliveira. Para o apresentador da TV Globo, o encontro é uma oportunidade de adquirir conhecimento e ampliar contatos.
2: Sabe aquele investimento de conhecimento, de network? Pois é, o iFood Move te proporciona isso, sem contar todos que estarão lá. Will Guidara, Felipe Bronze, Alex Atala, Ronaldinho Gaúcho e tantos outros. Sem contar que você vai estar junto também com toda a galera que move o futuro nos setores de restaurantes, conveniência, varejo.
1: O iFood Move terá a primeira edição ampliada para o varejo, mercados, farmácias e conveniência. A conferência será realizada nos dias 16 e 17 de setembro no São Paulo Expo. Serão cerca de 70 horas de conteúdos em 8 palcos simultâneos. Os ingressos estão disponíveis pela plataforma Simpla. A Semana da Alimentação Fora do Lar é uma realização da Abrazel, a Associação Brasileira de Bares e Restaurantes, e oferece acesso às últimas novidades do setor. Agência Rádio Web, produção e reportagem, Valquíria Rios.
0: 5h53, mais notícias e informativos você confere no próximo bloco.
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0: Alô, meu amigo Antério Santos, bom dia. Vamos pegar que tá na hora.

0: 5 horas e 56 minutos em São Joaquim. Muito bom dia. Bom dia, onde quer que você esteja, onde quer que esteja chegando a nossa comunicação. Conferimos com Porca Véia, Entreveiro de Alegria. É sexta-feira, estamos indo dia 28 de agosto de 2026. Tempo, temperatura, clima, como é que está? Bom, nesse exato momento estamos aí com 13 graus de temperatura, umidade relativa do ar em 89%, vento soprando a 16 quilômetros horários. Nós vamos trazendo na sequência a previsão do tempo, saber como é que vai se comportar essas próximas horas, o que vem por aí.
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0: Tempo, temperatura com ele, Ronaldo Coutinho do Prado. Ronaldo, tempo para São Joaquim, para a nossa região. Como vai se comportar aí nesta sexta-feira, nas próximas horas? Bom dia.
2: Bom dia. O dia começa a mudar hoje. Não dá para descartar alguma chuva e trovada ainda de manhã e principalmente finalzinho da manhã, decorrer da tarde. Começa a mudar o tempo na nossa região, trazendo aí chuva, trovada, algum risco de granizo, e a temperatura vai começando a diminuir, mas está alta. Para mês de agosto, mínimas de 10, 13 graus, é bem quentinho. À tarde, não sei, tá, dependendo da chuva, pode não passar de 20 graus, mas mesmo assim também continua quente. Com a chuva vai refrescando. Amanhã, sábado, domingo e segunda, chuva, trovada e períodos de melhora, podendo ter momentos de chuva forte. Somando de hoje até segunda-feira, poderemos ter volumes altos de chuva aqui na nossa região, de 100 a 200 milímetros. Então é bom o pessoal ficar bem atento, que isso vai trazer transtornos em relação a estradas, queda de barreira, esses rios pequenos se avolumam bastante, o rio Pelotas também, e também o rio Canoas ali na direção de Lages, Otacílio Costa, Palmeira. Essa região ali em Lages também pode ter chuvas muito intensas, enfim, toda a nossa região aqui pode ter transtornos devido ao excesso de chuva, especialmente as estradas. Então teremos aí condições de tempo bem chato no fim de semana e segunda-feira, com volumes altos de chuva e algum risco de granizo. Hoje também pode ter um pouco de vento, chama-chuva. Mantém a tendência de cair a temperatura gradativamente, ficando mais frio na segunda e bem mais frio na terça, onde melhora a tarde. Quarta-feira tem geada, provavelmente negativo, e provavelmente quinta também. Da Climatera, Ronaldo Coutinho.
0: Ok, Ronaldo, obrigado pelos informativos e até um próximo contato. Conferimos previsão do tempo. 6 da manhã em São Joaquim.
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2: 6:05.

0: 6h14 em São Joaquim. Entre os informativos jornalísticos, você confere os indicadores agropecuários.
1: Indicadores agropecuários com Diego Brião. Soja.
2: Os contratos futuros com vencimento em setembro registraram elevação nos Estados Unidos na quinta-feira. Na Bolsa de Chicago, a cotação era de US$12,56 por bushel. Valores no mercado físico no Brasil por saca de 60 quilos. Estado do Mato Grosso, cidade de Rondonópolis, R$144. Bahia, Luiz Eduardo Magalhães, R$137,50. E Rio Grande do Sul, não me toque, R$133.
1: Boi Gordo.
2: Em São Paulo, na B3, os contratos com vencimento em agosto eram negociados ao final da quinta a R$342,90 por arroba. Houve elevação de 0,12% no dia. Boi à vista, no Mato Grosso, em Cuiabá, R$318,50 por arroba.
1: Café.
2: Os contratos futuros de café arábica com entrega prevista para setembro terminaram a quinta-feira em Nova York, nos Estados Unidos, em queda. A cotação era de R$2.338,21 por saca de 60 quilos. No Brasil, no mercado físico, valores do café arábica tipo 6 por saca de 60 quilos. Minas Gerais, Varginha, R$1.870 e São Paulo Franca, R$1.770.
1: Milho.
2: Valores no mercado físico por saca de 60 quilos. Paraná, Marechal Cândido Rondon, R$58. Valor em estabilidade na comparação com a cotação anterior. E Goiás, Rio Verde, R$57, também em estabilidade.
1: Laranja.
2: Os contratos futuros de suco de laranja com entrega prevista para setembro terminaram a quinta em Nova York em queda. A cotação era de US$137,35 por libra peso. Valor da laranja pera extra no mercado físico. Minas Gerais, Belo Horizonte, R$2 por quilo em estabilidade. Valores no mercado físico, Rio Grande do Sul, região serrana, tipo Itália, Rubi, média semanal, R$9,69 por quilo em queda. E Pernambuco, tipo Isabel, preço médio comercial, R$100 por caixa de 18 a 20 quilos em estabilidade.
1: Algodão.
2: Valores do algodão em pluma, por arroba. Mato Grosso Sorriso, R$133,34 em queda. E Bahia, região oeste, R$144 em elevação.
1: Cacau.
2: Os contratos futuros de cacau com entrega prevista para setembro terminaram a quinta em Nova York em elevação. A cotação era de US$6.155 por tonelada. Valores do cacau no mercado convencional. Bahia, R$329,70 por arroba em queda. E Pará, R$13,98 por quilo, também em queda.
1: Indicadores agropecuários, um conteúdo do Grupo Rádio Web. Informação que amplifica conexões.
0: Mais notícias você confere no próximo bloco em São Joaquim 6:17.
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0: 6:20 em São Joaquim, ouvimos com Caibatés, Baileco. Alô, Pipia, bom dia, Pipia, tudo certo, tudo bem?
1: Bom dia, meu amigo Aguinaldo Pinto, Pia, direto de Boa Jardim da Serra. Aguinaldo, toca aí pra nós o Mocinho Aventureiro, oferecendo pra todo o pessoal de Boa Jardim, aqui especialmente pra você, especialmente pra todo o pessoal que tá escutando a Nevasca. E que Deus abençoe todos nós, amém, todos vocês aí também.
0: Amém.
1: Direto de Boa Jardim da Serra, Pia, falando, câmbio e desligo.
0: Valeu, Pipi, obrigado pela companhia, pela sintonia, Deus abençoe você também e sua família. Hora certa, 6:21.
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2: Tempo e temperatura.
3: 14 graus, temperatura, umidade relativa do ar em 89%, vento soprando a 16 quilômetros horários.
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3: Hora certa, 6:25.

0: As principais notícias do campo você confere agora.
1: Eu sou Humberto Ferretti e esse é o Giro Rural. O preço da soja voltou a subir nos últimos dias e atingiu o maior patamar em mais de 3 anos. Dados do CPE indicam que em Paranaguá a saca foi vendida a R$ 153. No começo de agosto para cá, as cotações avançaram 6%. Compradores de dentro e de fora do país, principalmente da China, estão ativos no mercado. No momento no qual o produtor de soja não faz tanta questão de vender, até por estar de olho nos possíveis impactos do El Niño na próxima safra. Mesmo com o avanço da colheita da segunda safra, o milho segue valorizado no país. Com uma alta de quase 5% ao longo do mês, o valor médio da saca já se aproxima dos R$ 70,00, informa o CPE. Os preços por aqui são puxados pela alta do milho no mercado internacional. A tendência de problemas na safra dos Estados Unidos e também na Europa aumenta o risco de falta de mercadoria e valoriza o produto brasileiro. A CEAGESP, a Central de Abastecimento de São Paulo, que trabalha com a compra e a venda de mercadorias de todo o país, divulgou o balanço sobre o comportamento dos preços nesta semana. Estão mais caros, por exemplo, abacaxi, banana, cenoura, jiló, repolho e cebola. No caso de itens como goiaba, mamão, abobrinha brasileira, pimentão, quiabo e couve-flor, os valores estacionaram. Já entre os produtos que ficaram mais baratos na CEAGESP, dá para citar maçã, laranja, beterraba, mandioca, berinjela e alface.
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3: Mais notícias e informativos você confere no próximo bloco, em São Joaquim, 6:36.
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3: Alô, meu amigo Gilnei Antônio Padilha, lá no Rio Capivaras, Bom Jardim da Serra. Bom dia, bom dia. Vira música com os monarcas, não precisa ser bonito. Obrigado por atendido, bora lá. Fazer o banho no pomar, é isso aí. Porque nós vamos curtir, obrigado pela companhia, pela sintonia. Meu amigo Gilnei Antônio Padilha, lá em Bom Jardim da Serra. 6:36, bom dia.
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0: 6h47 em São Joaquim. Conferimos com o Portal Gaúcho. Participação do Regis Marques, Trancão de Baile. Muito bom dia, onde quer que você esteja, onde quer que seja chegando a nossa comunicação. Aqui o programa Batendo Estrevo. E teremos aí alguns adiantar, né, da questão aí do, por exemplo, a previsão do tempo, dentro de instantes, tá? E logo mais aí temos o horário eleitoral gratuito. Ô, dona Rosângela Souza Santos, lá no Monte Carlo, obrigado aí pela companhia, pela sintonia, bom dia.
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0: Muito bem, nós estamos aí neste momento com a temperatura em torno de 14 graus, a umidade relativa do ar em 89%, vento soprando a 16 quilômetros horários. E vamos até o Clima Terra, conversar aí com o Ronaldo Coutinho, saber como vai se comportar o tempo, o clima aqui em São Joaquim e na nossa região nessas próximas horas. Ronaldo, bom dia.
2: Bom dia. É, o dia começa a mudar hoje. Não dá para descartar alguma chuva e trovada ainda de manhã e principalmente finalzinho da manhã, decorrer da tarde. Começa a mudar o tempo na nossa região, trazendo aí chuva, trovada, algum risco de granizo, e a temperatura vai começando a diminuir, mas está alta. Para mês de agosto, mínimas de 10, 13 graus, é bem quentinho. À tarde, não sei, tá, dependendo da chuva, pode não passar de 20 graus, mas mesmo assim também continua quente. Com a chuva vai refrescando. Amanhã, sábado, domingo e segunda, chuva, trovada e períodos de melhora, podendo ter momentos de chuva forte. Somando de hoje até segunda-feira, poderemos ter volumes altos de chuva aqui na nossa região, de 100 a 200 milímetros. Então é bom o pessoal ficar bem atento, que isso vai trazer transtornos em relação a estradas, queda de barreira, esses rios pequenos se avolumam bastante, o rio Pelotas também, e também o rio Canoas, ali na direção de Lages, Otacílio Costa, Palmeira. Essa região ali em Lages também pode ter chuvas muito intensas, enfim, toda a nossa região aqui pode ter transtornos devido ao excesso de chuva, especialmente as estradas. Então teremos aí condições de tempo bem chato no fim de semana e segunda-feira, com volumes altos de chuva e algum risco de granizo. Hoje também pode ter um pouco de vento, chama chuva. Mantém a tendência de cair a temperatura gradativamente, ficando mais frio na segunda e bem mais frio na terça, onde melhora a tarde. Quarta-feira tem geada, provavelmente negativo, e provavelmente quinta também. Da Climatéria, Ronaldo Coutinho.
0: Ok, Ronaldo, obrigado pelos informativos e até um próximo contato. Conferimos previsão do tempo em São Joaquim, 6h51.
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12: Em São Joaquim, 7:25.
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3: Em São Joaquim, estamos aí com 12 graus de temperatura.
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3: Hora certa, 7:30. 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Alô, Celso, lá no Santa Paulina, bom dia. O Tiguinho toca aí, o Luiz Godinho, a música que eu tô querendo, São Joaquim, pra curtir. Opa, daqui um pouquinho, vamos curtir, Celso. Obrigado aí pela companhia, pela sintonia.
4: 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Fuca! Ó, se parar, eu não vou empurrar esse balaio virado.
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6: Será que cabe todo mundo?
4: Vamos parar de encher o saco, rapaz. 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

7h41 em São Joaquim, levando o sul nos arreios. Você está na Melhor Seu Rádio 104.1 Nevasca FM, aqui, programa Batendo Estrivo. Bom dia.

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19: Hora certa. 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
20: Hora certa, 7:46.

0: Alô, meu amigo Robson Padilhão. Padilhão, tudo tranquilo, tudo bem? Então tá bom demais, ó. Curtindo a nevasca? Mas que novidade, né? Que novidade. Abraço aí, Tioso. Custódia. Mariana. Eu ontem tava vendo um vídeo aí, Robson. João Custódio cantando aí com a... Foi com a Cássia Abreu, foi isso? É, né? Cássia Abreu. Vídeo ontem. Né? Me tira no palco lá. Fez bonito, fez bonito. Parabéns, hein, João Custódio? Parabéns. Vamos então de... vamos trazer aqui o timbre serrano. Participação do Robson Padilho, Padilhão. Sou campeiro, sou serrano. Bom dia.
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17h54, e aqui nós vamos encerrando mais uma edição do programa Batendo Estrevo. Deixo a todos um forte abraço, obrigado pela companhia, pela sintonia e até amanhã, se Deus quiser, a partir das 5 horas da manhã. Em instantes, tá se preparando já ali, a Crisoto chega aí com o show da manhã, muita coisa boa vindo aí pra você. Mensagem do dia, vamos lá, vamos trazer a mensagem do dia. Começar bem esta manhã. Bom, tá certo, então termina o programa, mas a sua jornada, minha jornada, apenas avança, certo? É, para você que sente que está carregando o mundo sozinho, tá? Deus carrega você.

ainda está por chegar. Confie, siga com fé, com otimismo. Você não está sozinho. Deus é contigo. E lembre-se, estando com Deus no coração, o resto a gente conquista com Ele.

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1: Opa, e aí, tudo bem? Tudo certinho com você? Muito bom dia! Final de semana chegando, porque afinal hoje é sexta-feira. Eu

sou Cris Sotos e é um prazer estar e ter você aqui na nossa sintonia. 16 graus a temperatura, tempo bom nesse momento em São Joaquim, umidade relativa do ar em 88%. Hoje dia da avicultura e dia dos bancários e dia de você faturar R$50, porque afinal tem cinquentão no Alô Nevasca FM pra te ajudar em alguma coisa. R$50 ajuda em alguma coisa já, né? Então participe, eu quero esse 50 pra mim no 49-9117-8488. Seu dia seja maravilhoso. Já coloca um sorrisinho no rosto pra elevar a energia, pra jogar pro universo que você tá bem mesmo não estando, tá bom? Que daí assim o universo, Deus entende e vai ficar tudo bem, independente do que esteja acontecendo na sua vida. 8 e 2.

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0: Rock FM, Jorge Matheus, sosseguei. Um ótimo caminho para o trabalho, para você que está se direcionando para o seu trabalho. Você que está tomando aquele cafezinho para daqui a pouco já começar aí com o seu serviço. Que seja um dia bem produtivo.
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0: FM, Zezé de Camargo e Luciano, se for pra Júdia. Chegando previsões pra você de Áries, Touro, Gêmeos e Câncer.
1: Horóscopo do dia. Áries, de 21 de março a 19 de abril.
0: Sentimentos guardados virão à tona nesta lua cheia. Uma situação que corria por fora ficará visível. Fecha a semana revisando as pendências, sem abrir frentes novas. Áries.
1: Touro, de 20 de abril a 20 de maio.
0: A semana terminará com ótimas companhias e muitas animações. Some forças, um trabalho em grupo vai ganhar consistência, com o papel de cada um definido, é claro. Um amigo poderá precisar de apoio no dia de hoje.
1: Gêmeos, de 21 de maio a 20 de junho.
0: Oi, Gêmeos, resultados de trabalho aparecerão e seu nome circulará em boas conversas. Uma entrega importante chegará ao fim no dia de hoje, geminiano.
1: Câncer, de 21 de junho a 22 de julho.
0: O céu de hoje vai mudar perspectivas e o seu jeito de pensar. Viajar e explorar outras paisagens fará um bem enorme. As comunicações estarão abertas e aceleradas. O dia vai inspirar ideias geniais, canceriano. Um ambiente diferente poderá aproximar você dos seus sonhos.
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0: Nevasca FM 8:17.
2: O que será que tinha naquele áudio, hein, meu irmão?
3: César, eu também quero saber, velho.

0: Sebas que firme Caleme de Ursinho leva tudo, 8h22. Direto, saber do tempo.
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0: Temperatura nesse momento 16 graus, umidade relativa do ar em 87%. Coutinho, bom dia.
2: Bom dia. É, o dia começa a mudar hoje. Não dá para descartar alguma chuva e trovada ainda de manhã e principalmente finalzinho da manhã, decorrer da tarde. Começa a mudar o tempo na nossa região, trazendo aí chuva, trovada, algum risco de granizo, e a temperatura vai começando a diminuir, mas está alta. Para mês de agosto, mínimas de 10, 13 graus, é bem quentinho. À tarde, não sei, tá, dependendo da chuva, pode não passar de 20 graus, mas mesmo assim também continua quente. Com a chuva vai refrescando. Amanhã, sábado, domingo e segunda, chuva, trovada e períodos de melhora, podendo ter momentos de chuva forte. Somando de hoje até segunda-feira, poderemos ter volumes altos de chuva aqui na nossa região, de 100 a 200 milímetros. Então é bom o pessoal ficar bem atento, que isso vai trazer transtornos em relação a estradas, queda de barreira, esses rios pequenos se avolumam bastante, o rio Pelotas também, e também o rio Canoas, ali na direção de Lages, Otacílio Costa, Palmeira, essa região ali em Lages também pode ter chuvas muito intensas, enfim, toda a nossa região aqui pode ter transtornos devido ao excesso de chuva, especialmente as estradas. Então teremos aí condições de tempo bem chato no fim de semana e segunda-feira, com volumes altos de chuva e algum risco de granizo. Hoje também pode ter um pouco de vento, chama chuva. Mantém a tendência de cair a temperatura gradativamente, ficando mais frio na segunda e bem mais frio na terça, onde melhora à tarde. Quarta-feira tem geada, provavelmente negativo, e provavelmente quinta também. Da Climatera, Ronaldo Coutinho.
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3: Nevasca FM 8:28, ótimo dia.

0: Valeu, Jorge.
1: Valeu, cara.
0: Agora foi,
1: papai. O que você fez com a dona Maria pela
0: tua casa? Deixa eu namorar.
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0: Horóscopo do dia. Leão, de 23 de julho a 22 de agosto.
1: Atenção, leonino, no dia de hoje, prepare-se para coisas boas, principalmente no local de trabalho, leonino. Emoções profundas pedirão passagem nesta lua cheia. Será hora de fechar um ciclo, transformar padrões de consumo e de comportamento e desacelerar. Encontre soluções financeiras.
0: Virgem, de 23 de agosto a 22 de setembro.
1: Oi, Virgem, os relacionamentos tornarão um dia especial com surpresas boas e também com imprevistos. Essa lua cheia descomplicará o assunto do coração, virginiano.
0: Horóscopo do dia. Libra, de 23 de setembro a 22 de outubro.
1: Oi, Libra, a semana terminará com atenção ao corpo e ao bem-estar. A rotina e a saúde ficarão em evidência e vão revelar quais hábitos você precisa mudar no dia de hoje.
0: Escorpião, de 23 de outubro a 21 de novembro.
1: Clima quente no amor nesta lua cheia, uma paixão se intensificará ou um romance poderá subir de temperatura. Os filhos trarão emoção e muito orgulho para você, Escorpião. Já, Sagitário, Capricórnio, Aquário e Peixes.

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0: Basque FM, Sagitário, chegando previsões.
1: Horóscopo do dia. Sagitário, de 22 de novembro a 21 de dezembro.
0: Atenção, sagitariano, assuntos do passado e da moradia virão à tona com reencontros importantes e revelações. Renove os relacionamentos e desenhe os planos para o seu futuro, sagitariano. O carinho da família e o conforto da casa serão o seu chão para você voar muito mais alto na carreira.
1: Capricórnio, de 22 de dezembro a 19 de janeiro.
0: Capricórnio, conversas e reencontros movimentarão o dia. Uma notícia esperada chegará a um contato do passado que poderá reaparecer com nova proposta. Suas palavras terão peso extra, capricorniano.
1: Aquário, de 20 de janeiro a 18 de fevereiro.
0: Oi, Aquário, um pagamento chegará a um ciclo de ganhos que se completará, mostrando o valor real do seu trabalho. Reveja o que você cobra e o que você aceita, aquariano.
1: Peixes, de 19 de fevereiro a 20 de março.
0: Atenção, atenção, peixes! Com a lua cheia em seu signo, espere por fortes emoções, visibilidade, empatia e aquela sensação gostosa de virada de página. Algo que você construiu nos últimos meses chegará ao ponto de colheita finalmente nesse momento, tá bom, peixes? Horóscopo volta amanhã, sábado, a partir das 8 horas.
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1: Louvado seja nosso Senhor Jesus Cristo, para sempre seja louvado. Um bom dia, meu irmão, minha irmã. Hoje é 28 de agosto e nesta sexta-feira quero convidar você para este tempo de oração. Em nome do Pai e do Filho e do Espírito Santo. Amém. Hoje a igreja celebra o dia de Santo Agostinho, filho de Santa Mônica. A palavra de Deus que nos convida a refletir está no texto de Evangelho Mateus, capítulo

25, versículos de 1 a 13. Naquele tempo disse Jesus aos seus discípulos esta parábola: o reino dos céus é como a história das 10 jovens que pegaram suas lâmpadas de óleo e saíram ao encontro do noivo. 5 delas eram imprevidentes e as outras 5 eram previdentes. As imprevidentes pegaram as suas lâmpadas, mas não levaram óleo a mais consigo. As previdentes, porém, levaram vasilhas com óleo junto com as lâmpadas. O noivo estava demorando e todas elas acabaram cochilando e dormindo. No meio da noite, ouviu-se um grito: o noivo está chegando, ide ao seu encontro. Então as 10 jovens se levantaram e prepararam as lâmpadas. As imprevidentes disseram às previdentes: dai-nos um pouco de óleo, porque nossas lâmpadas estão se apagando. As previdentes responderam: de modo nenhum, porque o óleo pode ser insuficiente para nós e para vocês. É melhor irdes comprar aos vendedores. Enquanto elas foram comprar o óleo, o noivo chegou e as que estavam preparadas entraram com ele para a festa de casamento. E a porta se fechou. Por fim, chegaram também as outras jovens e disseram: Senhor, Senhor, abre-nos a porta. Ele, porém, respondeu: em verdade, eu vos digo, não vos conheço. Portanto, ficai vigiando, pois não sabeis qual será o dia nem a hora. Palavra da salvação, glória a vós, Senhor. Meu irmão, minha irmã, você que nos acompanha pela Rádio Nevasca, portanto, ficai vigiando. Mais uma vez, esta palavra volta na nossa liturgia. Pois bem, as 5 virgens previdentes tinham óleo a mais. As imprevidentes, somente o óleo que estava na sua lâmpada. Elas se parecem conosco um pouco, porque nós começamos bem a nossa caminhada, mas pouco a pouco vamos perdendo o entusiasmo, vamos perdendo certas coisas, deixando de lado o ardor, e isso é esta falta do óleo. Por isso, não basta dizer Senhor, Senhor, ou gritar quando o noivo está chegando. É preciso manter a fidelidade em todas as situações. Mesmo quando não se tem vontade de rezar, de ir ao grupo de oração lá na paróquia, de frequentar a comunidade, de participar da missa, nós não podemos nos basear somente nas nossas emoções. A vida cristã é manter o entusiasmo. A chama do amor deve ser mantida todos os dias, até a vinda gloriosa do Senhor. Por isso, meu irmão, minha irmã, convido você a manter firme, pela oração, este momento tão bonito da nossa vida. Orar, fazendo a nossa oração. Rezar, buscar sempre no coração de Deus a força para o nosso dia a dia. Vamos rezar então? Pai nosso que estais nos céus, santificado seja o vosso nome. Venha a nós o vosso reino, seja feita a vossa vontade, assim na terra como no céu. O pão nosso de cada dia nos dai hoje, perdoai-nos nossas ofensas, assim como nós perdoamos a quem nos tem ofendido. E não nos deixeis cair em tentação, mas livrai-nos do mal. Amém. Convido hoje, 19h30, todos os jovens para a Missa Jovem, preparando o Dia Nacional da Juventude. Hoje na Igreja Matriz, 7h30 da noite, todos os jovens são convidados para esta celebração. Que Deus vos abençoe, em nome do Pai, e do Filho, e do Espírito Santo. Amém. Obrigado à Rádio Nevasca por mais esta oportunidade. Deus nos abençoe.

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1: É, gente, se um dia a sua mulher pedir desculpa pra você, você pode ter certeza que vai cair um pé d'água.

E aí, você fez alguma coisa que realmente agora você olha ali e diz: nossa, esse mês de agosto eu realmente rendi em alguma coisa, eu desprocrastinei daquilo que tava ali, ó, parado, consegui realmente sair do lugar. E aí, você fez? É hora de fazer aquele balanço, né? É hora de você analisar o que você tem feito realmente da sua vida ou se só tem passado os dias, né? Ai, porque mais um dia, mais outro. E se você só tem passado os dias ou se realmente tem vivido eles, né? Tem uma diferença muito grande. 9h26. Daqui a pouquinho tem pra você R$50 no Alô Nevasca FM. Já vai se inscrevendo no 4991178488. Não esquece de colocar nome completo, porque esses R$50 pode ser seu, pode te ajudar na gasolina. A gente já teve tantos relatos aí do que a pessoa fez com R$50. Teve gente que comprou a pinga do final de semana, teve gente que comprou cigarro, fralda, teve gente que comprou um lanchinho, outros compraram tinta de cabelo, leite para as crianças. Então tem muitas coisas que os R$50 de sexta-feira te ajudam, hein?

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0: aniversariante do dia.
1: E bora de aniversariante desta última sexta-feira do mês de agosto, 28. Parabéns, parabéns para Gilsomar Matos Júnior. Felicidades para o Maicon Souza de Liz. Parabéns para Arthur Borges Macedo, o Murilo Padilha. Felicidades para Maria Aparecida Vale Heller. Parabéns, Maria. Daniel Farias Pinto. Parabéns para o meu primo querido Alexandre Huguin de aniversário hoje. Parabéns, Xande. Saúde e felicidades para você. E você que está de aniversário hoje, sinta-se abraçado. Coloque energia positiva no seu caminho, que seja o melhor ano de sua vida.
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1: 9:58.

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12: 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Um ótimo dia pra você que ligou seu rádio agora, você que tá em 104.1 através do seu rádio, aplicativo, através de nevascafm.com.br ou em Alexia. Vai participando aqui, tem R$50 no Alô Nevasca FM. Já me conta como está sendo o seu dia, sua sexta-feira, tá tudo ok? Dormiu bem à noite? Conta pra gente como está sendo a sua manhã de sexta-feira e pra

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2: Márcia FM, 10 horas, 17 minutos. Márcia Sensitiva surpreendeu os telespectadores do programa Melhor da Tarde ao afirmar que a influenciadora Virgínia Fonseca está cercada por uma forte energia de gravidez. E segundo a astróloga, se a gestação ainda não aconteceu, a influenciadora e Vini Júnior. Então podem se preparar para aumentar a família em breve, disse ela. Se ela ainda não estiver, ela está preparando para ficar rapidinho, caso não termine essa história, declarou Márcia Sensitiva durante a transmissão ao vivo. E a previsão reacendeu, né, os rumores que já tinham surgido, né, gente, após a Virgínia usar uma tinta sem amônia no cabelo. Então ela já, né, já estava mais calma, já estava usando tinta sem amônia. E na época, porém, a sua assessoria negou a gravidez e explicou que a escolha foi apenas para preservar os fios danificados. 10 e 18.

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1: Alaska FM, 10 horas 21 minutos e vamos com o direto da redação sobre mais de 200 mil beneficiários que entraram com ação vão receber valores do INSS.
2: INSS vai pagar 2 bilhões 750 milhões de reais a beneficiários que entraram na justiça. Os pagamentos vão atender segurados que processaram o instituto e ganharam a ação de requisição de pequeno valor em julho deste ano, e não há chance de recurso. O valor diz respeito a revisões de aposentadorias, auxílio-doença, pensões e outros benefícios. Ao todo, 280 mil segurados serão beneficiados. A data do pagamento depende de cada Tribunal Regional Federal. Os valores vão ser depositados em uma conta aberta pelo tribunal responsável pela quantia, no Banco do Brasil ou na Caixa Econômica Federal. O TRF da primeira região, que abrange Distrito Federal e estados como Goiás, Tocantins, Bahia e Piauí, é o que vai pagar a maior quantia. No geral, o Conselho da Justiça Federal liberou 3 bilhões e 300 milhões de reais para o pagamento de dívidas em processos contra órgãos do governo federal. A maior parte desse valor para o INSS. Da Rádio 2, Fabiola Altran.
1: Obrigada, Fabiola, pelas informações.
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2: E o Guilherme. De novo isso aqui. 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
1: gente. Beijo, obrigado.
0: Ê, Goiânia!
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abraço pro Thiago, manda um alô pro Thiago, pro João, um abraço do Vaguinho. Ô Vaguinho, um grande abraço pra você e todo o pessoal no Rio Grande do Sul. Hoje é Cris, é o Délcio, é o Mori Criciúma. Ouço a rádio todos os dias, gostaria de mandar um abraço para o meu pai João Batista de Souza, que mora em Bom Retiro. A sorte de tocar a música boa pra ele. Um abraço. Um abraço aí pra vocês também, viu, Décio? Um abraço pro seu pai, pra todo o pessoal. A Lidiane também tá por aqui. A Denise Santos, do Luizinho, quer R$50. Obrigada por ter atendido. Tenha um ótimo dia pra você também.

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9: Nevasca FM 10:49, um ótimo dia.

Jorge Mateus.

0: horas, 2 minutos, Luiz Cláudio, Juliano e Jorge Mateus, não era eu não. Vamos saber do tempo, que inclusive já tá querendo dar uma mudança já no tempo. Vamos saber com o Ronaldo Coutinho.
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0: Coutinho, nos conte como vai ficar o tempo.
2: O dia começa a mudar hoje. Não dá para descartar alguma chuva e trovada ainda de manhã e principalmente finalzinho da manhã, decorrer da tarde. Começa a mudar o tempo na nossa região, trazendo aí chuva, trovada, algum risco de granizo, e a temperatura vai começando a diminuir, mas está alta. Para mês de agosto, mínimas de 10, 13 graus, é bem quentinho. À tarde, não sei, tá, dependendo da chuva, pode não passar de 20 graus, mas mesmo assim também continua quente. Com a chuva vai refrescando. Amanhã, sábado, domingo e segunda, chuva, trovada e períodos de melhora, podendo ter momentos de chuva forte. Somando de hoje até segunda-feira, poderemos ter volume.

0: volumes altos de chuva aqui na nossa região, de 100 a 200 milímetros. Então é bom o pessoal ficar bem atento, que isso vai trazer transtornos em relação a estradas, queda de barreira. Esses rios pequenos se avolumam bastante, o rio Pelotas também. E também o rio Canoas, ali na direção de Lages, Otacílio Costa, Palmeira. Essa região ali em Lages também pode ter chuvas muito intensas. Enfim, toda a nossa região aqui pode ter transtornos devido ao excesso de chuva, especialmente as estradas. Então teremos aí condições de tempo bem chato no fim de semana e segunda-feira, com volumes altos de chuva e algum risco de granizo. Hoje também pode ter um pouco de vento, chama-chuva. Mantém a tendência de cair a temperatura gradativamente, ficando mais frio na segunda e bem mais frio na terça, onde melhora à tarde. Quarta-feira tem geada, provavelmente negativo, e provavelmente quinta também. Da Climaterra, Ronaldo Coutinho.
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Divas FM, 11 horas 14 minutos. Vou dar um abraço lá pro Samuel, tá participando de Urupema. Um abraço e bom final de semana pra você também, Samuel. O Odilon do Marmeleiro, gostaria de participar do sorteio dos 50 e pedir a música do Amado Batista. Folhas Secas, ofereço pra vocês aí da Nevasca e pra todos que estão ouvindo. Se for atendido, agradeço. Beijos, bom final de semana pra você também, Odilon. Ainda de São Miguel, a Francine Borges da Cruz, aquele abraço pra você, Francine. Volneide Souza da Santa Paulina, ainda a Ilza Machado, um abraço lá pro Wellington Santos, a Giovana Padilha lá da localidade do Boava, participando aqui, Silvana Oliveira da Bossoroca, interior de Urupema, a Agatha Maria Oliveira do bairro Nossa Senhora Aparecida, Rosa Pacheco do bairro Jardim Bandeira também participando, Valdemir Oliveira de Moura, da Bossoroca, interior de Urupema. Milionário José Rico do Mundo Nada Se Leva, esse clássico pra você aqui na programação.

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1: O INSS vai pagar 2,750 bilhões de reais a beneficiários que entraram na justiça. Os pagamentos vão atender segurados que processaram o Instituto e ganharam a ação de requisição de pequeno valor em julho deste ano. E não há chance de recurso. O valor diz respeito a revisões de aposentadorias, auxílio-doença, pensões e outros benefícios. Ao todo, 280 mil segurados serão beneficiados. A data do pagamento depende de cada Tribunal Regional Federal. Os valores vão ser depositados em uma conta aberta pelo tribunal responsável pela quantia, no Banco do Brasil ou na Caixa Econômica Federal. O TRF da primeira região, que abrange Distrito Federal e estados como Goiás, Tocantins, Bahia e Piauí, é o que vai pagar a maior quantia. No geral, o Conselho da Justiça Federal liberou 3,3 bilhões desse valor para o INSS. Da Rádio 2, Fabiola Altran.

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0: Não escolheu a roupa, tá sempre indecisa. Com qualquer uma delas vai ser a mais linda.
1: Senhor.

0: Vasque FM, agora 11 horas e 42 minutos. Essa manhã passando rapidão, manhã de sexta. Tempo continua bom em São Joaquim, mas promete virar daqui a pouco, né? E daqui a pouco tem mais informações com Ronaldo Coutinho também, com a previsão do tempo, logo mais ao meio-dia e pouquinho. Um abraço lá pra Kécia Padilha Borges, da Santa Paulina. Abraço pra todo mundo que tá ouvindo a Rádio Nevasco. Lisandro também tá por aqui. Bom dia, manda música, Cris, pra Três Pedrinhas. Obrigada, a localidade Três Pedrinhas, né, Lisandro? Grande abraço pra você, bom trabalho. Mandou vídeo ouvindo a rádio, inclusive. Obrigada pela sintonia. Elinice Aparecida, da Coxilha Rica, ouvindo a Rádio Nevasco. Sempre na Nevasca. Quero R$50. Ainda o Isaías Fernandes. Tudo certo, aqui é o Isaías da Amarelia. Muito bom escutar a Nevasca. Beijos pra minha esposa Jéssica e meus filhos Bianca e Yasmin e o Gael.
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0: 11:51 e bora ligar pra quem será que vai sair esses R$50. E se vai sair, né, gente? Porque nas últimas sextas-feiras não tem saído esses 50 e o pessoal não tem atendido o telefone. Ou não tem acertado, né? Mais uma chance. Não atendeu, telefone final 1082. Vamos tentar mais uma vez agora para outra pessoa. Bora lá, 11:52. Lembrando que hoje tem horário eleitoral, né? Que começou hoje. Então, às 5 para meio-dia, entra o horário eleitoral. Não atendeu também, telefone final 2070. Não faturou aí os R$50, não saiu de novo. Que dó, gente, que dó. Eu tô indo nessa, beijo grande, Edilson Alves já tá chegando pra te fazer companhia na Voz da Cidade, toda a programação do Show da Tarde. Eu volto com você na Hora da Corneta. Tchau.
1: Hugo e Guilherme, ao vivo. Essa é mais ou menos assim, ó.

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2: Muito bem, senhoras e senhores, o nosso boa tarde. Estamos iniciando pela Rádio Nevasca o nosso programa Voz da Cidade. A partir de ontem, já de ontem, né? Não, de hoje, né? Hoje, sexta-feira, hoje pela manhã, começou o horário político. E agora, até terminar o horário político, obrigatório, por lei, a Voz da Cidade começa meio-dia e 25, tá bom? Vai até a 1h25, a partir de hoje, a Voz da Cidade. Muito boa tarde, estamos iniciando pela Rádio Nevasca o nosso programa Voz da Cidade, aqui pela Nevasca FM, meio-dia mais 27 minutos. Eu sou Adilson Alves, estou aqui para levar o seu recado, te representar respeitosamente, levando a sua mensagem aí da sua rua, do seu bairro, da sua localidade, do seu município, através da Voz da Cidade, onde o povo tem voz e vez nesse momento aqui na nossa emissora. Temperatura nesse momento está marcando aqui em São Joaquim 17 graus, umidade relativa do ar 87%. Sexta-feira, último programa da semana, dia 28 de agosto de 2026. E atenção, você que está desempregado, gostaria de arrumar emprego. Nesse momento você não paga nada. Ou contratar alguém para trabalhar para você, você manda para nós aqui no nosso WhatsApp 49 991 17 8488, ou ainda no 49 32 33 42 35. Está no ar, então, a partir de agora, a Voz da Cidade. Vamos iniciando então a Voz da Cidade nesse momento com Alexandre Garcia. Alexandre Garcia, bom dia.
3: Bom dia. Ontem o aeroporto Santos Dumont ficou fechado porque um jatinho saiu da pista no pouso e parou no gramado. Era um Phenom, Phenom 100, de 2009 esse jatinho. É fabricado pela Embraer. Tava só o piloto e provavelmente o copiloto, né? Mas será boa notícia disso? A Embraer homologou agora o Phenom 300 EV. Está certificado pela ANAC, pela americana, a FAA, né? E a EASA, que é da Europa. Ou seja, esse jato está homologado para ser vendido para a Europa, Estados Unidos. E sabe o que ele faz? Ele pousa sozinho. Provavelmente não sairia da pista, né? Se fosse esse modelo 300 EV, né? EcoVitor. Porque, às vezes, o piloto se atrapalha ou tem um vento diferente, né? E ali, Santos Dumont é um porta-aviões, né? É pousar ou decolar com o espaço que tem. Mas, de novo, voltando ao Phenom 300 EV, que é um orgulho. Eu digo orgulho porque eu acompanhei o Osiris Silva quando ele estava buscando motores para equipar os aviões, estava criando a Embraer. Agora esse jatinho tem Pratt & Whitney, duas turbinas. Ele voa a 860 km por hora, tem uma autonomia de quase 4 mil quilômetros, né? E custa 70 milhões. Ele pode ter de 7 a 11 passageiros, o 300. Teve um único acidente, o Phenom. Eu nem sei se foi acidente. Foi na Inglaterra, porque só morreu o piloto e 3 passageiros, parentes do Bin Laden. Bom, mais uma notícia que não é política. Um brasileiro é o recordista mundial de 400 metros com barreiras, que ele fez em menos de 46 segundos. O Alisson dos Santos foi em Zurique, num certame de atletismo lá. O recorde estava com as Olimpíadas de Tóquio de 2021. Ele superou o recorde. Alisson dos Santos, muito bom. Gente, essa do juiz Eduardo Appio, o juiz federal que substituiu o Sérgio Moro e fez e desfez muita coisa, ele agora está afastado. O afastamento foi confirmado pelo Tribunal Regional de Porto Alegre, federal, terrível, né? Foi filmado, as imagens estão lá ao vivo, ele pensando que era muito vivo, furtando champanhe, francesa, claro, senão não seria champanhe, duas garrafas de Moët e Chandon, dizem que custam uns R$400 cada uma, espumante gaúcho é tão bom quanto, e é bem mais barato, mas, gente, um juiz federal furtando mercadoria no supermercado flagrado em Blumenau. Isso tem que, não basta o afastamento. Meu Deus, eu acho que a própria publicação da notícia, né? A gente pensa, puxa, esse sujeito mora no mesmo país que eu, tá sob as mesmas leis que eu, e é um juiz de direito. Ele deveria ser um juiz, é o supremo exemplo de cumprimento das leis e da ética e da moral. Por isso eu digo, nossa crise é moral, veja no Supremo. Tá lá a Constituição, são guardiões da Constituição, tá lá, a gente lê a Constituição e vê o que o juiz fez, veja só, por exemplo, nessa questão das terras indígenas. Eu não sei se é o 351 o número, mas está lá escrito que são indígenas as terras que ocupam, ou seja, não é o que vierem a ocupar, é o que tiveram ocupado, são as terras que ocupam no dia da promulgação da Constituição, mas estão mudando. Ou inclusive o Congresso teve que fazer a lei para evitar que o Supremo fingisse que não sabia tempo de verbo, mas é incrível. E agora a gente tem essa questão desse juiz. E por fim o registro, né? Terremoto lá no Tibete. Provavelmente foi isso que soltou geleira, né? E que causou essa tragédia toda. Agora vocês notaram como a mídia brasileira está usando isso para não falar de Lulinha, né? Que agora estão anunciando aí que não encontraram nenhum dinheiro público no filme do Bolsonaro, no Dark Horse. Então só vai restar discutir Vorkaro em outros setores, né? Por ali não vai dar, a não ser que Flávio chamou Vorkaro de irmão e tal para cobrar o patrocínio, mas é um patrocínio privado. Uhum. Não tem nada da Lei Rouanet. E aí o Lula está sendo o lobista do filho que é lobista, né? Porque fala com advogado do filho, agora dizem que está recomendando que o diretor da Polícia Federal procure o ministro André Mendonça para conversar. Tem jornal que não entendeu, diz que Lula mandou fazer uma reunião entre André Mendonça e o diretor da Polícia Federal. Será que algum jornalista acha que Lula manda em ministro do Supremo? Vou começar que isso é impossível, porque o artigo 2º da Constituição diz que os poderes são harmônicos e independentes. Eu sei que o Supremo não liga muito para isso, né, e se mete a legislar, está fazendo até nova Constituição, né? Pensam que são constituintes, é incrível. De Brasília, Alexandre Garcia.
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2: Na Nevasca, meio-dia 39. Boa tarde.
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2: Muito bem, senhoras e senhores, vocês estão acompanhando o nosso programa Líder de Audiência. Muita gente já está participando e você, se tiver alguma coisa que você queira dar sua opinião respeitosamente aí da sua rua, do seu bairro, né? Alguma opinião, algum elogio que você queira também prestar, fique à vontade. Nesse momento é dedicado para você que tem voz e vez aqui na Nevasca FM, na voz da cidade. Muito bem, recebi hoje pela manhã aqui no estúdio da Rádio Nevasca um morador ali do bairro Jardim Bandeira, né? Que faz divisa ali com a Marita Campos, e ele esteve aqui uma vez pedindo que, se fosse possível para o poder público, mandasse uma máquina para limpar o rio. Muito bem, o poder público atendeu o pedido, mandou a máquina lá. Mandar um abraço aí para o secretário de obras aí, não sei se está na frente ainda o nosso vice-prefeito, Fernando. Um abraço aí pelo trabalho que vem realizando, Fernandinho. Que Deus te proteja aí. E foi feito o serviço lá, muito bem feito. Só porque, pessoal, quando o povo, né, quer ajuda, que é atendido, tá aí então, foram atendidos. Só porque os moradores não estão ajudando, não estão colaborando. Tem gente jogando lixo, pneu, farol de carro, porta de carro, para-choque de carro dentro do lixo. Dentro do rio. Dentro do rio, né? tá aqui a minha esposa do meu lado aqui, né, Liliane? Dentro do rio. Então, gente, temos que ajudar também a administração, né, manter as coisas que está sendo feita do jeito que está sendo feita. Então o poder público foi lá, fez o serviço e os moradores não estão colaborando. Vamos ouvir aqui o áudio que hoje eu recebi aqui no estúdio da Rádio Nevasca. A mesma pessoa que fez o pedido, que for atendido lá no rio, porque deu muita chuva já, graças a Deus que já tinha sido feita a limpeza lá. O rio, graças a Deus, não atingiu, pelo que a gente ficou sabendo, né? Residências, conforme era atingido naquele local ali, está programado agora para vir mais chuvas, né? Vamos ouvir aqui, senhor José. Senhor José, seja bem-vindo aqui na Voz da Cidade. Nossos ouvintes da Voz da Cidade, estamos recebendo aqui no estúdio da Rádio Nevasca, nesta sexta-feira, o nosso amigo ali do bairro Jardim Bandeira, vizinho ali do bairro Marita Campos, meu amigo José Tavares, mais conhecido Tio Zeca. Tio Zé, o que é que o senhor tem para dizer? O povo, o prefeito, a administração pública limparam o rio. Isso. Ficou excelente por causa dessa chuvarada, principalmente, que vai dar mais chuva agora. Isso. Mas, infelizmente, tem gente que não entendeu que não é para jogar lixo nos rios, hein?
0: Saindo de um bairro para botar no outro.
2: Boa tarde, José Tavares.
0: Boa tarde, tudo bom?
2: Então fala aí para nós.
0: Eu queria fazer uma reclamação sobre o lixo que estão botando na beira do rio, ali no Bandeira. A gente fala e não adianta. Pouca vergonha, é pedaço de para-choque, é pneu, é papel, é tudo que tem na oficina estão botando na beira do rio. E hoje até peguei e tirei lá para uns cantos lá, uns maiores, para não ir dentro do rio. Para limpar o rio ninguém vai, né? Agora esse monte de chuva está marcando. Lá é barinho, um monte de chuva, mas ninguém reconhece os que estão no perigo, né?
2: É, daí foi limpado agora, há pouco tempo, o poder público foi lá, limpou com o secretário de obras e infelizmente o povo também tem que entender que não é para jogar sujeira no rio, né, Zé?
0: É, e daí eu vou, se não tomar providência, eu vou achar outro meio, porque não pode ficar assim, continuar essa bagunça.
2: É, tem que, se der, Zé, para tu pedir para alguém filmar ou bater uma foto, daí leva até no poder público, até o prefeito, daí o prefeito toma as providências.
0: É isso aí, a reclamação que eu vim fazer. Digo, se deixar, mas depois tranco até a rua de lixo lá.
2: O prefeito atendeu o pedido da população, mandou a máquina limpar. Foi feito o serviço bem feito, tá limpo.
0: É, agora eles vão.
2: O povo não cuida.
0: Não, pouco eu tiro de dentro de casa pra botar na beira do rio pra atrapalhar os outros. Pouca vergonha, né? E é isso aí, tio Adilson. Muito obrigado, tudo de bom. E o senhor faz essa forcinha pra mim. Eu agradeço muito a sua força.
2: Tá aí então o nosso amigo José Tavares usando o espaço que tem todo o direito, que ele é a voz da cidade, é a voz do povo. Rádio Nevasca é a voz da comunidade. Muito bem, tá aí então, né? Essa matéria que esse morador nos procurou aqui. Então, pessoal, vamos colaborar, né? Vamos colaborar, vamos se dar as mãos aí, porque vem mais chuva por aí. Estamos apresentando todos os dias aqui a semana da PAI, né, Liliane? É um programa da PAI que toda semana hoje tem a caminhada, se não chover, né, às 14h aqui pelo centro da cidade. Vamos ouvir então o programa da PAI.
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0: caros ouvintes, sou a professora Mayra.
1: E eu sou a professora Paula. Na APAE, nós somos professoras do Programa de Serviço de Vivências Laborais, que tem como objetivo desenvolver e manter habilidades relacionadas ao trabalho e à vida funcional, respeitando as habilidades de cada pessoa.
2: Olá, caros ouvintes, eu sou a professora Verônica e trabalho com a turma Serviço de Convivência. O objetivo, como foco principal, é convivência, participação social, autonomia e qualidade de vida da pessoa com deficiência, especialmente na vida adulta e no envelhecimento.
0: A manutenção das habilidades em pessoas com deficiência intelectual é uma parte essencial do trabalho realizado pela APAE. A instituição desempenha um papel muito importante ao proporcionar ambientes estruturados, acolhedores e oportunidades permanentes de participação, aprendizagem e convivência. Oficinas, atividades pedagógicas, recreativas, artísticas, esportivas e de vida diária permitem que a pessoa continue exercitando suas capacidades, fortalecendo sua autonomia e mantendo sua participação ativa no cotidiano. Mais do que ensinar novas habilidades, o atendimento busca manter e fortalecer aquilo que a pessoa já conquistou. As habilidades adquiridas ao longo da vida precisam ser continuamente exercitadas para que permaneçam funcionais, significativas e presentes nas atividades do dia a dia. A prática constante contribui para evitar perdas, preservar a independência possível e fortalecer o desenvolvimento contínuo, respeitando sempre as características e necessidades individuais. Nesse contexto, é importante compreender que a manutenção de uma habilidade também representa uma conquista. Para algumas pessoas, continuar realizando de forma independente uma atividade que já aprenderam pode representar um resultado tão significativo quanto aprender algo novo. Manter a capacidade de se alimentar, cuidar da higiene pessoal, organizar seus pertences, comunicar necessidades, participar de uma oficina, realizar uma tarefa ou interagir socialmente são conquistas que refletem autonomia e qualidade de vida. As atividades envolvidas pela APAE também possibilitam que as habilidades sejam utilizadas em situações reais e significativas. O conhecimento não deve permanecer apenas em ambiente pedagógico, mas ser transferido para ambientes e contextos da vida cotidiana. Dessa forma, cada atividade pode se transformar em uma oportunidade de estimular a iniciativa, a tomada de decisão, a resolução de pequenas situações de problema e participação social.
1: Outro aspecto fundamental é a repetição com significado. Repetir uma atividade não significa simplesmente fazer a mesma tarefa várias vezes, mas oferecer oportunidades para que a pessoa pratique, aperfeiçoe e utilize uma habilidade em diferentes situações. A repetição, ela favorece a segurança, a familiaridade e a confiança, possibilitando que a pessoa reconheça suas próprias capacidades e se sinta mais preparada para realizar tarefas com menor necessidade de auxílio. O trabalho também deve considerar que a pessoa possui um ritmo próprio de aprendizagem e de desenvolvimento. Por isso, aqui na APAE, a gente valoriza as potencialidades, as limitações, os interesses e a história individual de cada pessoa, evitando comparações e priorizando a evolução pessoal. O que pode parecer uma pequena conquista para alguns, pode representar um grande avanço para outra pessoa. E é justamente esse olhar individualizado que torna o atendimento tão significativo. As atividades de comunicação, socialização, coordenação motora, vida diária, lazer, expressão artística, atividades pedagógicas e oficinas contribuem para a manutenção de diferentes áreas do desenvolvimento. Ao mesmo tempo em que estimulam habilidades cognitivas, motoras e sociais, essas atividades favorecem vínculos, autoestima, pertencimento e participação na comunidade. A participação em grupo também possui um papel muito importante. Conviver com outras pessoas, esperar sua vez, compartilhar materiais, respeitar regras, expressar sentimentos, pedir ajuda, oferecer colaboração e participar de momentos coletivos são experiências que fortalecem as habilidades sociais e contribuem para uma vida mais participativa e inclusiva.
2: A manutenção das habilidades está diretamente relacionada à promoção da autonomia, Ser autônomo não significa necessariamente realizar todas as atividades sem ajuda, mas conseguir participar de forma ativa dentro de suas possibilidades, fazendo escolhas, expressando preferências e realizando aquilo que é capaz de fazer. Quando necessário, o apoio deve ser oferecido de maneira adequada, estimulando a participação da pessoa, evitando fazer por ela aquilo que ainda consegue realizar. Cada pequena conquista tem grande significado. Conseguir realizar uma atividade com mais independência, comunicar uma necessidade, participar de uma tarefa, interagir com os colegas, utilizar uma habilidade em um novo contexto com simplesmente manter uma capacidade já adquirida, representa o avanço de qualidade de vida. Assim, o trabalho da PAI vai além da realização de atividades. É um trabalho diário de cuidado, estímulo, acompanhamento, inclusão e valorização das potencialidades. É compreender que cada pessoa tem capacidade que precisa ser reconhecidas, exercitadas e preservadas. É oferecer oportunidades para que as habilidades adquiridas continuem fazendo parte da vida cotidiana, para que as novas possibilidades possam surgir. Dessa maneira, manter habilidades é também preservar conquistas, histórias, autonomia e dignidade. O trabalho desenvolvido pela PAI contribui para que a pessoa com deficiência intelectual permaneça ativa, participativa e protagonista da sua própria vida, sempre respeitando seus limites, valorizando suas capacidades e reconhecendo que cada avanço, por menor que pareça, possui um enorme significado.

0: então o programa da PAI. Pessoal, quero reforçar aí o convite, que logo mais, então, às 14h, aqui em frente ao Banco do Brasil, a caminhada da conscientização e atenção à saúde. Vamos juntos caminhar por uma sociedade mais inclusiva, saudável e cheia de respeito às diferenças. Vista-se de laranja, vista da cor laranja, se você tem alguma roupa de cor laranja, vista-se de cor laranja e pegue seus balões, cartazes e venha participar junto com a gente. Hoje, sexta-feira, às 14h, uma caminhada que você pode fazer parte, pode fazer a diferença. Sua presença faz a diferença, pode ter certeza disso. A PAI faz esse convite para você. Tá bom, pessoal? Às 14h, então, aqui em frente ao Banco do Brasil. Aguardamos você. Muito bem, 12h54. Vamos agora com Marcelo Lara. Marcelo Lara, boa tarde.
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2: Olá, amigos da Rádio Nevasca FM, tudo bem? Hoje a gente para um minuto para olhar um número que parece pequeno no papel, mas pesa na vida de muita gente no campo. O agronegócio brasileiro perdeu 267 mil trabalhadores no primeiro trimestre de 2026. A informação é do portal O Presente Rural, com base no levantamento do CPEA, da Esalq, da USP, em parceria com a CNA. O setor ocupou 27,79 milhões de pessoas entre janeiro e março. É uma queda de 1% na comparação com o mesmo período de 2025. E atenção, essa baixa interrompe uma sequência de recordes. Antes de qualquer alarme, o recado dos pesquisadores precisa ser dito com clareza. O recuo acompanhou o mercado de trabalho do país como um todo. A taxa de desocupação no país ficou 6,1% no trimestre. Com isso, o agro passou a representar 25,7% da população ocupada, um pouco abaixo dos 26,33% de um ano antes e também abaixo dos 26,03% do fim de 2025. Agora vem o ponto que muda o olhar de quem produz em Santa Catarina. A perda não foi no chão da lavoura, foi na cadeia. O segmento primário, aquele da porteira para dentro, cresceu 2,5% e somou cerca de 190 mil ocupados a mais. Quem puxou a retração foram os agrosserviços, com queda de 2,9%, equivalente a 308 mil pessoas. A agroindústria tem menos de 3,1%, ou 148,5 mil trabalhadores, e o segmento de insumos, com recuo de 1,2%, cerca de 3,8 mil pessoas. Então é complicado, né? Em outras palavras, o campo pediu mais gente para produzir. O que encolheu foi o entorno, o transporte, o comércio, o processamento, o serviço que transforma o produto da roça em alimento na prateleira. O perfil de quem trabalha no agro também mudou. Caiu o número de empregados sem carteira, 3,6%, ou 147 mil pessoas. Com carteira, a baixa foi de 1,2%, 115 mil pessoas. Bastante números, mas só para entender toda essa dinâmica, empregadores recuaram 5,2% e trabalhadores familiares auxiliares 5%. A exceção foi o trabalhador por conta própria, que avançou 1,8% e somou 120 mil pessoas a mais. Autônomo ajudou a segurar o tombo, mas não evitou a queda total. E tem um dado que, para quem acompanha o interior de Santa Catarina, vale ouro. A escolaridade continua subindo. Caiu o contingente sem instrução, com o ensino fundamental e com o ensino médio. Já quem tem ensino superior aumentou 1,6%, quase 73 mil profissionais a mais. O agro está ficando menor em cabeça e mais exigente em formação. Homens perderam mais pontos do que mulheres. A ocupação masculina caiu 1,2%, a feminina 0,5%. Resultado, a participação das mulheres no setor voltou a crescer. Não é hora de tratar o agro como o vilão do emprego. um em cada quatro ocupados no Brasil ainda está ligado a essa cadeia. O que o número pede é leitura fria. Produtividade sobe, tecnologia entra, o produto precisa de menos braço em alguns elos e de mais qualificação em outros. Para o produtor, o alerta é duplo. Primeiro, a renda no campo não se resolve só plantando mais, se a agroindústria e os serviços encolhem. O escoamento fica mais caro e o preço na porteira sofre. Segundo, quem se qualifica tende a ficar. O dado de ensino superior não é enfeite de relatório. É o mercado dizendo que o próximo passo do agro catarinense passa por gente preparada, do pomar, no curral, na gestão e na indústria.
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0: Muito bem, meio-dia mais 58, meio-dia 58. Vamos até o Climaterra, Ronaldo Coutinho. O tempo, como é que fica, Ronaldo? Vem chuva, não vem? Boa tarde.

0: e com acumulados bem significativos. Chove forte também na segunda, somando sábado, domingo e segunda, pode ficar de 100 a 200 milímetros ou mais aqui na nossa região. Isso deve trazer transtornos na Serra do Rio do Rastro, nas outros locais aqui com alguma queda de barreira, alguma coisa nesse sentido, e também na região de Laje, lá para Otacílio Costa, Palmeira, a região de Correia Pinto, com o Rio Canoas, enfim, problemas à vista aí nesses três dias pela frente. Na terça, melhora à tarde, e quarta, bom com geada. Na Climatera, Ronaldo Coutinho.
1: É, tá aí, né, o Ronaldo Coutinho tá ruim de prosa, viu, Ronaldo? Tá bom, então. Obrigado, Ronaldo, até o próximo contato.
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3: Na Nevasca, 1:05, boa tarde.
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3: Muito bem, 5:00 aqui na Voz da Cidade, vamos até 12:25 hoje, porque começou o horário político, né? O horário político começou 12:00, foi até 12:25, agora a Voz da Cidade vai até a 1:25, tá bom, pessoal? Agora são 1:06, o Leonardo está participando aqui, né, Leonardo? Boa tarde.
4: Boa tarde, Dilson, tudo certo? Queria fazer uma reclamação ao prefeito São Joaquim sobre a questão dos cachorros aí na cidade, que é uma vergonha. São Joaquim deveria trocar o título de terra da maçã, terra dos vinhos de altitude, deveria colocar a terra dos cachorros, porque é uma vergonha. Tu vai na rodoviária, para trás da rodoviária é 6, 7 cachorros, tu chega atrás do cemitério é um monte de cachorro, tu vai no centro é cachorro, vai na farmácia é cachorro. Hoje de manhã eu tava vindo de moto, quase sofri um acidente por causa que 3 cachorros me pularam, tá? O prefeito tinha que ter vergonha na cara, tá? Pra levantar a bunda dele da cadeira e ver se faça alguma coisa pra resolver essa situação, que eu sei que já foi falado que tem o canil pra levar ele, mas tem que recolher os cachorros. Se tem uma pessoa, tem que cobrar essa pessoa e fazer que aconteça, tá? Isso é uma falta de vergonha na cara, não conseguir resolver um problema de cachorro solto na cidade, tá bom? É o Leonardo aqui de Monte Alegre.
3: Obrigado, Leonardo, pela sua participação aqui na Voz da Cidade. A gente vai levar, né, sua reivindicação, o seu comentário até o pessoal responsável lá pelo canil, né, para ver a possibilidade de dar mais uma passada pelas ruas aí, né? Eu presenciei ontem ali no bairro Madre Paulina, lá na escola, as crianças chegando, tinha mais de 10 cachorros lá na escola do bairro Madre Paulina. As crianças chegando e os cachorros lá, né, e chegavam nas crianças, sujava as crianças, porque o animal, ele não entende, né? Ele quer agradar. E as crianças brincando com os cachorros lá e se sujando, porque ele sobe com as patinhas para agradar as crianças. Então tá na hora de a pessoa responsável aí pelo canil, né? A equipe, não sei se tem pouca gente para isso, a carrocinha começar a agir novamente. Tinha melhorado e muito. Mas, pessoal aí que está ouvindo a Rádio Nevasca, né, temos certeza que a audiência tem gente sempre, né, escutando a Voz da Cidade para também atender os pedidos e solicitações da população, principalmente aqui de São Joaquim, porque muitas vezes já aconteceu, né, está acontecendo sempre de ouvir a Voz da Cidade e logo em seguida, né, o poder público agir conforme dentro das possibilidades também dele, né? Claro. Esperamos então, mais uma vez, em nome do Leonardo aí, né? Leonardo quase sofreu um acidente por causa de um cachorro que pulou aí, ele tava de moto, né? E quantos mais que acontece aí que a gente não fica sabendo, né? Tinha melhorado? Tinha. E os cachorros agora estão voltando a invadir novamente a nossa cidade. Então vamos aguardar aí que queremos também, é claro, conforme a gente sempre faz aqui, né? Se alguém quiser se manifestar desta parte, nesse assunto que foi ao ar aqui na Voz da Cidade, estamos à disposição, disponível, né? Aqui na Voz da Cidade. Vamos agora com a minha colega Cris Soutos, que está chamando, né, Cris? Vamos com as mais notícias do nosso município, do estado, do Brasil e do mundo. É isso, Cris? Boa tarde.
5: Boa tarde, Adilson. Boa tarde aos ouvintes da Nevasca FM e da Voz da Cidade. As principais notícias das últimas 24 horas. Um casal suspeito de manter um laboratório clandestino de manipulação e adulteração de canetas emagrecedoras em Navegantes, no litoral norte de Santa Catarina, foi preso em flagrante nesta quinta-feira. Rótulos falsos e material diluído, polícia mira laboratório clandestino de canetas emagrecedoras aqui em Santa Catarina. Então, um homem de 45 anos e a mulher de 34 são investigados por falsificar, corromper, adulterar ou alterar produto destinado a fins terapêuticos ou medicinais, segundo a Polícia Civil. Então, eles não tiveram os nomes divulgados. A polícia constatou que o casal diluía tizerpatida, substância ativa do medicamento Monjaro, em solvente e a vendia como se fosse retardutida, cuja comercialização é proibida no Brasil. Os suspeitos também imprimiam rótulos falsificados em equipamentos próprios, as embalagens traziam textos em inglês e a bandeira dos Estados Unidos para simular que o produto era importado. Lembrando que a retadurtida pertence à mesma classe de medicamentos que o Ozempic, o Wegovy e o Monjaro, mas tem um mecanismo de ação mais amplo. Enquanto a semaglutida, presente no Ozempic e no Wegovy, age sobre um único hormônio, GLP-1. E a tizerpatida do Monjaro atua em dois receptores, o GLP-1 e o GIP. E a retaglutida é a primeira substância a agir em três receptores hormonais ao mesmo tempo. GLP-1, GIP e o GIP, né? E glucagon. Então, durante buscas na casa em uma sala comercial dos investigados, os policiais apreenderam 27,1 mil em espécie e uma grande quantidade de materiais ilícitos. Entre os produtos apreendidos estavam frascos de tizerpatida, retradutida, osandrolona, testosterona, primabolan, trimbolona e outras anfetaminas e agonistas de GLP-1, que é a matéria-prima, né? Usada na fabricação das canetas emagrecedoras. Também foram apreendidos essência líquida para cigarro eletrônico com tetrahidrobabinodol, o THC, substância psicoativa da maconha, e diversos equipamentos usados no preparo e na embalagem das substâncias. Então, a polícia científica foi acionada para periciar o local e, analisando os objetos apreendidos, bem como outras informações colacionadas ao longo da investigação, foi constatado que os produtos foram produzidos na China e adquiridos ilicitamente no Paraguai. O casal foi encaminhado ao presídio de Itajaí, ficando à disposição do Poder Judiciário. Então, Polícia Civil mira laboratório clandestino de canetas emagrecedoras em Santa Catarina. Embalagens traziam textos em inglês e a bandeira dos Estados Unidos para simular que o produto era importado de lá. O casal foi preso suspeito de falsificação e adulteração de produtos medicinais. Idoso morre após cair em tacho de banha fervente em Santa Catarina e sofrer queimaduras em 45% do corpo. Um homem de 69 anos morreu após cair em um tacho de banha fervente. Identificado como Neldo, ele sofreu queimaduras em cerca de 45% do corpo enquanto trabalhava na produção do produto em uma fazenda de São João do Oeste, no oeste de Santa Catarina. O acidente ocorreu no interior da cidade. E segundo o Corpo de Bombeiros Militar, a esposa do idoso também se feriu com menor gravidade, mas conseguiu levar a vítima de carro até uma unidade de saúde. Tacho é um grande recipiente de cozinha, né? Largo, fundo, usado na produção de grande quantidade de alimento ou produto. Então, o idoso deu entrada no Hospital Santa Rosa Rural e depois foi transferido para o Hospital Regional Terezinha Gaio Baixo, da cidade próxima de São Miguel do Oeste, mas não resistiu aos ferimentos. O velório de Neldo começou às 14h30 de quinta-feira. Incêndio destrói cabine de caminhão caçamba no interior de Urubici. Um caminhão caçamba foi atingido por um incêndio na manhã de quinta-feira na Estrada Geral de Canudos, no interior de Urubici. O motorista conseguiu sair do veículo e não ficou ferido. De acordo com o Corpo de Bombeiros Militar, a ocorrência foi registrada por volta das 11h14. Duas equipes de Urubici foram mobilizadas para atender a situação. Quando os bombeiros chegaram ao local, encontraram fogo já espalhado por toda a cabine do caminhão. Diante da situação, as equipes iniciaram imediatamente o combate às chamas, conseguindo controlar e apagar o incêndio. O motorista estava no local e não apresentava ferimentos. Como estava bem, não houve necessidade de encaminhamento para atendimento médico. O motorista também informou que havia fortes ventos no momento da ocorrência, condição que, segundo o seu relato, teria contribuído para que o fogo se espalhasse. Depois que as chamas foram completamente apagadas, os bombeiros realizaram uma nova verificação no caminhão para garantir que não havia outros pontos de fogo. O veículo atingido é um caminhão Volkswagen do tipo caçamba, ano 2010. Apesar dos danos provocados pelo fogo na cabine, não houve registro de pessoas feridas. Informações da Rádio Gralha Azul. Informações da Rádio Gralha FM. Justiça afasta 15 servidores e suspende funerária em Lages. A Justiça atendeu a um pedido do Ministério Público de Santa Catarina, formulado pela 5ª Promotoria de Justiça da Comarca de Lages, e determinou o afastamento temporário de 15 agentes públicos e a suspensão das atividades de uma empresa funerária do município. A decisão fixou o prazo inicial de 180 dias para o cumprimento das medidas cautelares. Os servidores afastados atuavam em hospitais, unidades públicas de saúde, no Serviço de Atendimento Móvel de Urgência, no SAMU, e em cemitérios municipais, postos que permitiam o acesso direto a dados sobre pacientes graves e registros de óbitos. Medidas cautelares impostas, então, a decisão judicial estabelece restrições aos agentes públicos e à empresa envolvida no processo. A determinação inclui servidores públicos, afastamento das funções por 180 dias, proibição de acesso a hospitais, unidades de saúde, base SAMU e mais. Empresa funerária, suspensão das atividades em âmbito municipal pelo prazo de 180 dias, ficando proibida de realizar novos atendimentos, captar clientes ou prestar serviços vinculados à concorrência pública, número 10/2022, processo licitatório no qual havia figurado como uma das vencedoras. Então, investigação e também a Operação Thanatos. A ação penal é decorrente dos desdobramentos dessa operação, deflagrada em 1º de abril pelo Grupo de Atuação Especial de Combate às Organizações Criminosas, o GAECO, em apoio à 5ª Promotoria de Justiça de Lages. A denúncia aponta a prática, em tese, dos crimes de associação criminosa, corrupção ativa, corrupção passiva e violação de sigilo funcional. Lembrando que a atuação do GAECO, o GAECO é uma força-tarefa coordenada pelo Ministério Público de Santa Catarina e composta por integrantes da Polícia Civil, Polícia Militar, Polícia Penal, Receita Estadual e Corpo de Bombeiros Militar, focada na prevenção de combate a organizações criminosas e ilícitos contra a administração pública. Essas informações são do SCC10. O Tribunal do Júri da Comarca de São Joaquim condenou um homem denunciado pelo Ministério Público de Santa Catarina pelos crimes de duplo homicídio e ocultação de cadáveres. O julgamento, finalizado nesta quinta-feira, fixou a pena do réu em 34 anos e 4 meses de reclusão em regime inicial fechado, sem o direito de recorrer da sentença em liberdade. O réu já se encontrava preso preventivamente desde a época das investigações e retornou ao estabelecimento prisional logo após a leitura do veredito pelos jurados. Motivação e dinâmica do crime. Crime foi praticado em setembro de 2024 em uma propriedade rural localizada na localidade de Despraiado, no interior aqui de São Joaquim. Segundo os autos do processo, O réu e as duas vítimas eram amigos e haviam se reunido no imóvel para consumir bebidas alcoólicas. Conforme apurado na instrução criminal, o desentendimento começou quando o acusado passou a cobrar o proprietário do imóvel por uma suposta dívida financeira decorrente de um contrato e de arrendamento de terras. Durante a discussão, o réu matou o dono da casa e a outra vítima presente no local. Na sequência, o condenado ateou fogo na residência com o objetivo de destruir a cena do crime e ocultar as provas. O corpo das duas vítimas foram localizados carbonizados entre os escombros da estrutura. Em razão do estado de carbonização dos restos mortais, os exames periciais não puderam precisar a causa exata das mortes. Qualificadoras e agravante da sentença, a acusação do plenário do júri foi conduzida pelo promotor de justiça Vinícius Silva Peixoto. A dosimetria da pena imposta pelo Poder Judiciário considerou circunstâncias específicas ligadas ao assassinato do proprietário do imóvel. Motivo fútil, a cobrança de dívida de arrendamento de terras foi reconhecida pelo júri como qualificadora do crime. Agravante de idade, o fato de uma das vítimas possuir mais de 60 anos de idade na data do crime foi aplicado como agravante para o aumento da pena. Promotor de justiça manifestou-se sobre o resultado do julgamento proferido pelo Conselho de Sentença. Informações do SCC10. Essas eram as notícias para hoje, sexta-feira, para a Voz da Cidade. Direto da Central de Jornalismo da Nevasca FM, Cris Sotos.
3: Muito bem, chegamos ao final do nosso programa de hoje, 1:21. Voltamos na segunda-feira, se Deus quiser, a partir do 12:25, depois do horário eleitoral gratuito. Voz da Cidade, a sua vez, a sua voz. Fique todos com Deus, eu estou indo com ele. Que Deus nos proteja sempre, que assim seja. Se cuidem, pessoal. Que Deus nos abençoe. Tchau, pessoal. Até segunda.

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1: Muito bem, boa tarde para você aqui da cidade, muito boa tarde para você lá do interior. Estamos iniciando o nosso show da tarde nesta sexta-feira, dia 28 de agosto de 2026. Adilson Alves com vocês até as 4 da tarde, com muita música e muitas participações, é claro. Quero mandar aquele abraço para todos que estão sintonizados na melhor programação aqui da Serra Sul. 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Vamos iniciando, 1 hora mais 23 minutos. Boa tarde.

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18: 1:44.

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0: Muito bem, 2:32, 2:32, Gustavo Lima, à noite, aqui na nossa programação do Show da Tarde. Daqui a pouquinho tem sorteio do Frigozan, né? O kit churrasco hoje pra você, aquela carne suculenta, linguiçinha e carvão. Pra você que tá ouvindo a Rádio Nevasca, manda sua mensagem pra nós no 49 991 17 8488. Ô Wellington, tudo bem, amigo? Como é que tá?
1: Muito boa tarde, Nevasca FM. Meu nome é Wellington Vilmar dos Santos. Trabalhando aqui no bairro Jardim Caiçara. Sou de Lages. Gostaria muito de concorrer a esse kit churrascão do Frigozan, hein? Uma boa tarde a todos.
0: Um abraço, amigo. Boa sorte pra você. O nosso amigo, o seu Antônio Arioldo, do bairro Jardim Bandeira, também está participando. Um grande abraço, seu Antônio. Boa sorte. O Joelson Padilha Lima também está participando, né, Joelson? Tudo de bom pra você. Muito bem, vamos agora no direto da redação. Vamos lá a Florianópolis com a nossa colega Carol Denardi, direto da Caerte, que vai participar no direto da redação da Nevasca FM. Boa tarde, Carol.
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3: Uma mulher investigada pela Polícia Civil após ser flagrada pelas câmeras de segurança agredindo o próprio filho dentro de uma escola em Criciúma. Após a denúncia, os quatro irmãos da criança foram retirados da guarda da mãe e acolhidos. Santa Catarina recebe entre 1º e 7 de setembro a 27ª volta ciclística do estado. A competição reúne atletas de destaque do ciclismo nacional e internacional e passa por diferentes regiões catarinenses. A prova é uma das principais competições da modalidade no Brasil e América Latina. Um detento de 31 anos fugiu durante um atendimento médico em Araranguá, sul de Santa Catarina. Ele era conduzido por policiais penais quando correu e entrou em uma área de mata. Horas depois, o homem foi localizado escondido em uma edícula e recapturado pela polícia militar.
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0: A Prefeitura Municipal de Urupema, através da Secretaria Municipal do Meio Ambiente, comunica que estão abertas as inscrições para a campanha de castração de cães e gatos. Os interessados deverão procurar a Secretaria da Agricultura para realizar o referido cadastramento. Participe desta ação, que contribui para o controle populacional e para a saúde e bem-estar dos animais.
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2: Temperatura 19 graus, tempo nublado em São Joaquim. Boa tarde.
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1: Muito bem, vamos até o Climaterra, vamos falar com o homem que entende do tempo, né? O tempo tá aí, diz o Ronaldo Coutinho que vem mais chuva agora, a partir de hoje, o tempo muda, né, Ronaldo? Vamos ver a previsão do tempo com o homem, né, Ronaldo? Ronaldo, e o tempo, como é que fica, Ronaldo Coutinho? Boa tarde.
2: Boa tarde. É, o tempo segue um geral bom na nossa região, por enquanto. Agora à tarde não dá para descartar alguma chuva ou trovada isolada e a temperatura começa a diminuir um pouco. Mas tá quentinho. A máxima aí deve ficar entre 20 e 24 graus aqui na região. A chuva já está chegando ali em Caxias, logo em Vacaria, e é provável que entre a tarde ou a noite a gente já tenha chuva ou trovada aqui, não descartando algum risco de granizo. Chuva, trovada e período de melhora no sábado e domingo, podendo já ter momentos de chuva forte e com acumulados bem significativos. Chove forte também na segunda, somando sábado, domingo e segunda, pode ficar de 100 a 200 milímetros ou mais aqui na nossa região. Isso deve trazer transtornos na Serra do Rio do Rastro, nas outros locais aqui com alguma queda de barreira, alguma coisa nesse sentido, e também na região de Laje, lá para Otacílio Costa, Palmeira, a região de Correia Pinto com Rio Canoas, enfim, problemas à vista aí nesses 3 dias pela frente. Na terça, melhora à tarde, e quarta, bom com geada. Na Climaterra, Ronaldo Coutinho.
1: Obrigado, Ronaldo, pelas suas informações direto do Climaterra. Ronaldo Coutinho com a previsão do tempo. 3 e 4, boa tarde.
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0: o nosso show da tarde aqui pela Nevasca FM. Agora são 3:21. Muita gente participando, muita gente mandando a sua mensagem. Hoje vamos sortear daqui a pouquinho o kit churrasco, né, pessoal? Kit churrasco do Frigozan, né? Com parceria com a Rádio Nevasca. Manda seu nome completo, onde você mora, e boa sorte para todos. Tem mais gente participando aqui. Boa tarde, Adilson. Gostaria de participar do kit churrasco. É Janaína Regina Vieira, lá do Pericó. Um abraço para vocês aí do Pericó. Meu nome é João Vitor Lopes Padilha, do bairro Três Pedrinhas. Ô, João Vitor, um grande abraço, amigo. Tudo de bom. Adilson, gostaria de participar do sorteio. É Simone Santos da Silva, do bairro Nossa Senhora Aparecida. Um abraço para vocês aí do bairro Nossa Senhora Aparecida. Adilson, aqui é a Rita Aparecida de Souza, aqui do painel. Gostaria de participar do sorteio. Ô, Rita, aquele abraço para vocês aí do painel. Vamos agora novamente, vamos voltar a Florianópolis, direto da Caerte, com a nossa colega Carol Denardi, para participar no direto da redação. Carol, nosso boa tarde, Carol, seja bem-vinda.
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2: A Polícia Federal combate um esquema de lavagem de dinheiro ligado ao tráfico internacional de drogas em Santa Catarina. A operação cumpriu mandados de busca em Florianópolis e Itapema e prendeu um homem. Foram apreendidos celulares, veículos, dinheiro e armas. Mais de 380 hectares de desmatamento ilegal foram autuados aqui no estado durante a operação Mata Atlântica em Pé. A fiscalização ocorreu entre os dias 10 e 28 de agosto em 178 áreas. Segundo o Ministério Público Estadual, as multas já somam mais de 2 milhões de reais. Um homem de 29 anos foi preso em Gaspar, no Vale do Itajaí, suspeito de agredir e ameaçar a esposa de 24 anos por não fazer o jantar. O homem teria agredido a vítima e feito ameaças. Ele foi preso e levado à delegacia.
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2: Temperatura 19 graus, tempo nublado em São Joaquim. Boa tarde.
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2: Na Nevasca 3:48, boa tarde. 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

Muito bem, chegou o momento. Vamos lá, vamos fazer o sorteio, pessoal. Chegou o momento do sorteio, agora são 3h58. O kit churrasco hoje, uma parceria do Fregosan com a Rádio Nevasca. Para você que participou, então, cruza os dedos e boa sorte. Nossa colega Amanda vai acessar o sistema. Vamos lá, então, valendo nesse momento. Final do telefone 0858. Vai para o bairro Jardim Bandeira, foi para a dona Eva Pereira. Dona Eva Pereira ganhou aí o kit churrasco, dona Eva. Parabéns para a senhora. Ganhou o kit churrasco do Frigozan com parceria com a Rádio Nevasca. Final do telefone 0858. Muito obrigado a todos pelo carinho e pela participação. Que Deus abençoe todos nós e que todos com Deus, estou indo com ele. E amanhã estaremos de volta, se Deus quiser, aqui ao meio-dia. No meio-dia tem horário político, né? Porque amanhã não tem a Voz da Cidade, daí teria que começar o meio-dia, o nosso show da tarde, mas amanhã tem o horário político do meio-dia a meio-dia 25. E depois o show da tarde, tá bom, pessoal? Se cuidem, que Deus abençoe todos nós, que assim seja. Fique agora com Robson Padilha e o Sul Canta. Tchau, pessoal, um abraço!

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Programa Campeiro e Galdério, Canta Que Bate na Marca, apresentado todas as tardes, nesse mesmo horário, de segunda até sexta-feira. Hoje é sexta, né, tio? Sextou, mas barbaridade. Anoitecer no Pampa, criado em Galpão, os filhos do Rio Grande, temos aqui também Gaúcho Forte do Porca Véia, os mirins com a marca Barbaridade, tio. Olha que coisa buena, vamos que vamos.

0: Marca Baguala, nem já da Barbaridade, e agora são 4h15, vocês curtiram Barbaridade com os Mirins e também agora Joca Martins, América é para os guapos. Vamos dar uma ida na direta redação para ver o que é que nós temos de novidades aí?
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0: nós vamos conversar com a Fabíola Altrandes, ela que número de pessoas ocupadas no Brasil bate recorde histórico segundo o IBGE. Vamos ver essa notícia aí.
2: Desemprego atinge 5,3% da população e a taxa de pessoas ocupadas bate recorde histórico. Isso no trimestre encerrado em julho, de acordo com a Pesquisa Nacional por Amostra de Domicílios Contínua do IBGE. Segundo o Instituto, é a menor taxa de desemprego para o período desde o início da série histórica, em 2012. A queda foi de 0,5 ponto percentual em relação ao trimestre anterior, fechado entre fevereiro e abril deste ano. Em comparação com o mesmo período do ano passado, a redução é de 0,3 ponto percentual. O Brasil tinha 5.800.000 pessoas desempregadas e a queda é de 8%, se levado em conta o trimestre anterior, encerrado em abril. O número de pessoas ocupadas chegou a 103.300.000, que é o maior já registrado pelo IBGE. A quantidade de trabalhadores com carteira assinada também foi a maior já computada pelo Instituto, 39.400.000 brasileiros. Da Rádio 2, Fabíola Altran.
0: Valeu, Fabíola, obrigado pelas informações.
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5: Olha a hora certa, agora são 4h22 da noite. Opa, da tarde, né? Hora da noite, né, Fadinha? Rafael Flores, acho que era louco aí, né?

0: Buenas, buenas tardes, amigos e amigas, gaudérios e gaudérias de todas as querências. Estamos chegando de novo no teu rancho para escancarar as cancelas do teu rádio. Isso, um abraço, Lisiane Salles. Buenas, amigo, a marca aqui na fronteira para todos que estão na escuta. Forte abraço, Lisiane Salles, está de rádio ligado com a gente. Paulinho Lima, lá em Floripa. Opa, nós já temos anunciando do jantar dançante bingo aí da Fazenda Piquete Boa Vista, Lisiane. É, já estamos anunciando. Opa, de Leão, aqui é o Dinner do Painel, localidade Pinheiro Alto. Toca uma do Tiburcio da Estância aí pra gente, garotinho. Deixa pra mim que nós tocamos. O Lucas Santos, lá do Bom Jesus, meu Padilha. Aqui é do Cetiles Gabriel Camargo de Castro. Pedimos a marca Essas Coisas de Paixão, do Ricardo Berga. Mas que tal, homem, aí que eu me refiro. Ô, tio Neco, tudo bom?
1: Ô, Robson Padilha, boa tarde, tudo beleza?
0: É o Canecão, né?
1: Aqui é o Tio Neco, aqui é o Canecão aqui.
0: Azá, Canecão.
1: Eu queria que tu oferecesse uma música aí daquelas bem gaúchescas pra mim aí.
0: Uma bem gaúcha, né? Uma bem gaúcha, o Tio Neco tem 100 anos.
1: Tu falar aí que o dia 13 de setembro temos novidade aqui na
0: rádio. Azá, que coisa boa.
1: Uma grandiosa carreirada.
0: Azá, Tio Neco, vem aí.
1: Um abração.
0: Um abraço, Tio Neco.
2: Fala, meu amigo Padilhão.
0: Aô.
2: Cadê o energético?
0: Ô, meu amigo,
2: tô pedindo aquela música lá pra tu.
0: Pampa
2: o Gilberto e o Paulo.
0: Tu quer o
2: Pampa? Lá em Campo Belo do Sul.
0: Ah, tá certo.
2: Pedindo a música aí pro meu amigo Padilhão.
0: O Heronilson gosta muito do Pampa na Garupa.
2: Mundo.
0: Beleza. O Heronilson gosta bastante do Pampa na Garupa, né? Deixa pra mim que nós vamos tocar ela com o Edu Silva. O Edu Silva, né? O Heronilson, velho. Tio Paulo Afonso Silveira, rapaz. Pediu o fundo da grota, nós vamos rodar. Ele que lida com milho ali no Silveira. Forte abraço, semana que vem nós temos por aí, tio Paulo. Grande abraço. É, deixa eu ver quem é que me pediu a marca do potreiro da janela, o pessoal, o Manolo, lá do Piricó. Ô, Pardião, temos curtindo aqui em Águas Mornas, eu e minha prenda, toca o rodeio do potreiro à janela pra vocês aí.

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1: Buenas, a previsão do tempo agora com ele, Ronaldo Coutinho do Prado. Vamos conversar com o Ronaldo para ver aí sobre a previsão do tempo. Ronaldo, fala para nós da previsão do tempo.
2: Boa tarde. É, o tempo segue um geral bom na nossa região por enquanto. Agora à tarde não dá para descartar alguma chuva ou trovada isolada e a temperatura começa a diminuir um pouco. Mas tá quentinho, a máxima aí deve ficar entre 20 e 24 graus aqui na região. A chuva já está chegando ali em Caxias, logo em Vacaria, e é provável que entre a tarde ou a noite a gente já tenha chuva ou trovada aqui, não descartando algum risco de granizo. Chuva, trovada e período de melhora no sábado e domingo, podendo já ter momentos de chuva forte e com acumulados bem significativos. Chove forte também na segunda, somando sábado, domingo e segunda, pode ficar de 100 a 200 milímetros ou mais aqui na nossa região. Isso deve trazer transtornos na Serra do Rio do Rastro, nas outros locais aqui com alguma queda de barreira, alguma coisa nesse sentido, e também na região de Lages, lá para o Tarcísio Costa, Palmeira, a região de Correia Pinto com o Rio Canoas, enfim, problemas à vista aí nesses três dias pela frente. Na terça, melhora à tarde. E quarta, bom com geada. Da Climatera, Ronaldo Coutinho.
1: Valeu, Ronaldo. Obrigado pelas informações do tempo, amigo. Vamos seguindo aí com os comerciais.
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18: Olha a hora, olha a hora, olha a hora certa. Agora são 4h44 da tarde em Dia da Buenachá. A rádio mais ouvida na cidade e também no interior da cidade. Tchê. Buenachá. Aliás, buenas tardes, gauchada do meu pago. Nós vamos chegando sem floreio pra você que tá no interior, pra você que tá na cidade, pra você que tá em algum lugar desse rincão bonito. Obrigado pela companhia tua, pela tua companhia. Ô Lucas, daqui a marca, né? Lá no Cetires Gabriel Camargo de Castro, a marca Paixão, né? Essas coisas de paixão, mas que tal? O Anderson Silva Silva pediu a marca do Chão Farrapo. Oi, oi Galete, porqueira, né? Che, tranco, velho, fandangueiro, já tá na boca do brete, amigo velho. Dona Marinês chegando por aqui também. Ô, Dona Marinês, como é que tá?
7: Tarde, Padilhão. Como é que tá, querido amigo? Sou Maria Inês, do bairro Jardim Caixara. Rode a música do Porca Véia pra mim, querido amigo. Ah, o velho portão do Porca Véia.
18: Lá no velho pontão.
7: Na bodega do Libório.
18: A bodega do Libório.
7: Que eu quero escutar, que eu gosto muito dessa música.
18: Deixa que nós
7: vamos. Um abraço, tenha um bom final de semana, uma boa sexta-feira, um final de sexta-feira e um bom final de semana com Deus e Nossa Senhora aí.
18: Obrigado, obrigado pra senhora também.
7: E o Divino Pai Eterno que proteja você e tua família toda, obrigadão, querido amigo.
18: Obrigadão,
7: tchau,
18: valeu.
7: Um abraço.
18: Padilhão, tudo certo?
7: Bom.
18: A Vera Oliveira também tá de rádio ligado com a gente, pediu aquele baile das cabritas, se eu tiver eu toco, claro que toco. Aí pra todos os ouvintes, a Vera Oliveira, um abraço, Vera, tá aí na Casa Branca. Um abraço a toda a gauchada da Casa Branca de Bom Jesus. Sem mais delongas, vamos

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2: 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Vamos que vamos.
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2: Olha a hora, olha a hora, olha a hora certa. Agora são 5:06 da tarde, indiada. A rádio do teu coração e dos melhores ouvintes, a rádio das grandes promoções. Buenas, buenas, buenas, buenas, indiada. Chegamos de novo no teu rancho para escancarar as cancelas do teu rádio, né, Padilhão? Vamos atracando umas marcas Gaudéria para você que tá no galopão, para você que tá no teu trabalho ainda, você que tá no restaurante, na lanchonete, no bar, você que tá tomando hoje, é sexta-feira, te alegra que sexta-feira, te alega, fica feliz que é sexta-feira, hoje é sexta-feira. O Edir Coelho, como é que tá, meu velho? Tá bom, meu?
13: Buenas, tio Robinson. Eu sou o Edir de Bojagim, mande um aí do Gonzagão dos Reis, Gonzaga dos Reis.

0: Eu vim da minha terra.
1: Quando eu vim da minha terra.
0: No São José dos Ausentes. Lidando nas lavouras de batatinha.
1: Chamo do mar.
0: Aí pra namorada dele. Ok, Jorobson?
1: Mando, Tiagão.
0: Um abraço.
1: Deixa pra mim. Ô, Leandrinho, onde é que vai ganhar rodeio essa semana, Leandrinho? Onde é que tu vai, amigo? Se houver cavalo crioulo no rastro da gadaria, tio.

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19: Olha a hora, olha a hora, olha a hora certa. Agora são 5h25 em Diada. 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Ô, oh, barbaridade, né, tchê? A voz da comunidade. Buenas, minha gente, é o Padilhão chegando pela Rádio Nevasca, abrindo a porteira do Sul Canta, perde o mate, ajeita o chapéu e venha junto, né? Porque aqui a música é campeira e o coração é gaúcho, indiada. E eu quero tocar isso aqui pra todas as morenas que estão de rádio ligado com a gente, com o grupo Alma Serrana, Roda, Roda Morena. Vamos ver o boa tarde, Adilson. É o Gilmar, não, é o Gilmar, é o Padilhão, Gilmar. Não, mas barbaridade, homem. Barbaridade, parceiro velho, é o Padilhão na fita e os Playboy no DVD, mas que coisa, né, tchê? Certo, vamos que vamos, dele que dele, pra todas as morenas, Chiquita e Bordoneio, roda, roda morena!

Esquemar Cabaguala, minha gente. Falando em Fandango Bueno, atenção, convite especial para vocês aí do Urupema e da região. Sábado amanhã, dia 29 de agosto, a partir das 7 horas, aí acontece a inauguração do Piquete Fazenda Boa Vista com jantar dançante e com o som do galopasso. O evento será no Salão Paroquial da Bossoroca, em Urupema. O valor do jantar é 40 pila. Lembrando que é necessário levar os pratos, talheres aí, participe desta grande noite de tradição. Avisando para vocês aí que é louco de bueno, jantar bem bom, familiar, bom demais. Ô, meu amigo Matias Tramontini, e senhor Luzia pra tirar o gado da lavoura, né, senhor? Vou mandar pra você, ô Matias, essa aqui, ó, Lida Campesina, certo, amigo, vem?

0: Mas que marca baguala, né? Vamos lá no direto da redação agora, Padilhão. Vamos lá no direto da redação agora. Vamos dar uma ida lá. Nós vamos conversar, sabe com quem? Com a Humberto Ferretti. Diz ele que abacaxi, banana, cenoura estão entre os alimentos que ficaram mais caros no atacado esta semana. Humberto, fala pra gente aí sobre esse assunto.
1: A CEAGESP, a Central de Abastecimento de São Paulo, que trabalha com a compra e a venda de mercadorias de todo o país, divulgou o balanço sobre o comportamento dos preços nesta semana. Estão mais caros, por exemplo, abacaxi, banana, cenoura, jiló, repolho e cebola. No caso de itens como goiaba, mamão, abobrinha brasileira, pimentão, quiabo e couve-flor, os valores estacionaram. Já entre os produtos que ficaram mais baratos na CEAGESP, dá para citar maçã, laranja, beterraba, mandioca, berinjela e alface. Da Rádio 2, Humberto Ferretti.
0: Valeu, Humberto. Obrigado pelas informações, amigo. Vamos com o Flash, Laca Vanessa, do Banco da Família.
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0: Valeu, valeu, valeu, Vanessa. Obrigado.
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0: Olha a hora, olha a hora certa, agora são 5:46 da tarde, Indiada. 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
0: Buenas, buenas, buenas, Indiada. Chegamos de novo no teu rancho para escancarar as cancelas do teu rádio, com esse programa que leva a música galponeira até você. É, temos na volteada, né? Matias Tramontim tirando o gado da lavoura, rapaz. Aí que eu me refiro, né? E o povo do Piquete Boa Vista preparando a carne, as lida, porque amanhã tem jantar dançante animado com o som do galopasso. Levar pratos e talheres e 40 pila para você jantar e se divertir com a sua família, né, Leandrinho? É nóis, né? Tchê, ô Samuel, como é que tu tá, Samuel? Tá bem bom, homem? Ei, Samuel é uma lida, né, tchê? Tá pedindo a marca Sextou com o grupo Matizes, é isso aí. Ó, Samuel Durupema, né? Final de semana pra todos nós, bom final de semana. Tu vai lá no jantar, ô Samuel? Lá ali na Bossoroca? É, vai ser uma boia velha daquela engordadeira, rapaz, barbaridade. É o Goga, tá de rádio ligado com a gente, meu amigo Goga também. Oi, é tio Goga, o Caturrita. Caturrita sempre com a gente aí. Oi, esse Caturrita é uma lida galponeira. Valeu, Caturras. Ô, Caturras, vamos que vamos, né, Caturras? O Eronilson, como é que tu tá, Eronilson? Tá bom? Tio Neco? Ô, tio Neco. Oi, é tio Neco Canecão, velho. É uma lida galponeira. Hoje é sexta-feira, sexta.

Mas esse quarteto Coração de Potro, né, tchê, é bom demais. Ô, tia Vera Palma, tá certo, tia Vera, um abraço pra tia Vera Palma. Se o tio Creed fosse vivo, hoje estaria completando mais um ano de vida. Ele gostava muito da marca Shot Laranjeira, e nós vamos tocar em homenagem ao aniversariante, que se estivesse vivo nesse plano terrestre, completava mais um ano. Grande Taura, grande amigo, particularmente meu amigo, tio Creed Palma, mas que coisa buena. Shot Laranjeira.

0: Zona, pena que não vai dar de tocar toda a música, né? Que nós vamos agora pra previsão do tempo depois da oração da Ave Maria. Machi Ribeiro também de aniversário, parabéns Machi Ribeiro por mais um ano de vida e por mais uma abóbora colhida na lavoura da amizade, meu amigo velho. O Rodrigo, veterinário de rádio ligado com a gente, um abraço Rodrigão, bueno amigo.
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0: Ronaldo Coutinho do Prado, boa noite Ronaldo, fala pra nós sobre a previsão do tempo aí.
2: Boa noite, tivemos hoje pancadas isoladas pelo estado, pela nossa região aqui, teve locais que deu trovada até ali perto do meio-dia e vários outros não tiveram nada até o final da tarde. À noite pode ser que venha mais condição de chuva e trovada, tem risco até de granizo. Mantém chuva, trovada e períodos de melhora no sábado, domingo e segunda. Vão ser 3 dias de instabilidade com volumes grandes de chuva na nossa região. 100 a 200 milímetros não dá para descartar, o que pode trazer muitos transtornos nas estradas, também áreas sujeitas a deslizamento e no dia a dia do pessoal. Pessoal, vai ter chuva e vai ter períodos de melhora e temperatura caindo gradativamente. Na terça, melhora no final do dia, ainda tem alguma chuva, frio também. Quarta e quinta está indicando temperaturas abaixo de zero com geada. Ainda está um pouco indefinido, talvez ainda tenha tempo bom a sexta e fim de semana, mas ainda está um pouco em aberto. Mas já coloca chuva ou na tarde do dia 7 ou dia 8 para frente. Então vai ser um período bem aguado que está se avizinhando aí nos próximos 15 dias e também no mês de setembro. Da Climatera, Ronaldo Coutinho.
0: Valeu Coutinho, obrigado pelas informações do tempo.
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0: No Brasil, são 6 horas da tarde. A hora do Ângelo. A hora da oração da Ave Maria. Chega o entardecer e o dia se despede lentamente. O céu se cobre.

0: para abrirmos espaço para o silêncio da nossa alma. A hora da Ave Maria, ela é mais do que uma tradição. É um abraço bem apertado no nosso coração. É tempo de confiar e de agradecer. É tempo de pedir proteção para a família e proteção para os lares e também proteção para o mundo. Que Maria, com sua doçura e todo aquele cuidado que ela sempre tem, abençoe cada casa, abençoe cada pessoa e cada caminhada. E que sua presença nos inspire a seguir com mais esperança, mais coragem e muito mais amor. Vamos juntos elevar essa prece tão simples? Tão simples, mas cheia de significados. Tão simples, mas cheia de graça. Ave Maria, que és cheia de graça. A Ave Maria de hoje vai para todas as almas que estão vagando pelos confins do purgatório. A Ave Maria de hoje vai para todas as crianças do planeta Terra. A Ave Maria de hoje vai para todos os doentes acamados nos leitos dos hospitais, acamados em casas e recuperando de uma operação, de alguma anomalia. A Ave Maria de hoje vai para o aniversariante do dia de hoje. Parabéns, hoje é o dia do teu aniversário, por mais um ano de vida. A Ave Maria de hoje vai para você que parou para escutar a Ave Maria. Salve, salve, salve, salve Maria. Maria passa na frente e vai abrindo as porteiras. Maria passa na frente e segue abrindo as porteiras. Salve, salve, salve Maria. Padre Darcy.
1: Salve Maria, meu irmão, minha irmã, que nos acompanha neste dia 28 de agosto, dia de Santo Agostinho. Ele nasceu em 354, morreu em 430. Foi um dos maiores pensadores da Igreja e é considerado doutor da Igreja. Nasceu em Tagaste, no norte da África, atual Argélia. Filho de Patrício, pagão, e de Santa Mônica, cristã e fervorosa. Na juventude, levou uma vida desregrada, buscando prazeres e respostas nas filosofias da época, como o maniqueísmo e o ceticismo. Era muito inteligente, tornou-se professor de retórica, ganhou grande prestígio, porém permanecia inquieto, insatisfeito. Em Milão, ouvindo as pregações de Santo Ambrósio, influenciado pela oração perseverante da sua mãe, converteu-se ao cristianismo. Em 387, sendo batizado na Vigília Pascal. Depois, retornou à África, fundou uma comunidade e, contra sua vontade inicial, foi ordenado sacerdote e depois bispo de Hipona. Como pastor, destacou-se pela pregação, defesa da fé contra heresias e escritos profundos, como Confissões, uma autobiografia espiritual, e A Cidade de Deus. Morreu em 430, durante o cerco de Hipona, pelos vândalos. Sua vida é marcada pela busca de Deus, expressa nesta frase mais conhecida, que ele disse: "Fizeste-nos para ti, Senhor. Inquieto está o nosso coração enquanto não repousa em ti." Por intercessão de Santo Agostinho e de Nossa Senhora, peçamos a bênção. Oremos.

É chegado o momento de recordar a oração que rezou o anjo, mensageiro de Deus, na saudação mais expressiva de todos os tempos. E a vossa bênção pedimos, Nossa Senhora, para que a vossa proteção nos afaste de todo mal. Querido

possível, reze comigo em voz alta esta oração da Ave Maria, pedindo também pela intercessão de Santo Agostinho. Ave Maria, cheia de graça, o Senhor é convosco. Bendita sois vós entre as mulheres e bendito é o fruto de vosso ventre, Jesus. Santa Maria, Mãe de Deus, rogai por nós, pecadores, agora e na hora de nossa morte. Amém. Peçamos a bênção pela intercessão de Santo Agostinho. Que o Senhor esteja contigo em teu coração, que ele te fortaleça em cada luta, que te console em cada dor, que tua mente seja iluminada pela verdade, teus lábios proclamem a justiça e tuas mãos pratiquem a caridade. Em cada passo de tua vida esteja presente o amor de Deus, que é mais profundo que o teu coração, mais elevado que o teu pensamento e mais próximo de ti do que tu mesmo, e que, como Santo Agostinho, tu possas sempre buscar Deus, descansando somente nele, pois inquieto é o coração humano enquanto não repousa no Senhor. Que nós sejamos, ao final deste dia, por intercessão deste santo querido, abençoados e abençoadas, em nome do Pai, do Filho e do Espírito Santo. Amém. A todos uma santa e abençoada noite e fiquem com Deus.

Tevasque FM, 18h11. Uma ótima noite para você, início de noite, noite de sexta-feira. Tempo bom em São Joaquim, 17 graus. A temperatura, umidade relativa do ar em 85%. Hoje, dia 28 de agosto de 2026, dia da avicultura e dia também dos bancários. Então, parabéns a todos os bancários, parabéns para o Marlos aqui do Bradesco, que sempre está ouvindo a Rádio Nevasco. Obrigada aí a todos os bancários que ouvem a rádio, parabéns pelo seu dia. A partir de agora, as principais notícias nacionais e internacionais, notícias de São Joaquim, Santa Catarina, Brasil e o mundo, com a apresentação de Cris Sotos e Robson Padilha. Fábrica fundada em Santa Catarina produziu bilionária mais jovem do mundo e domina o top 5 de super ricos do Brasil abaixo dos 30 anos. Onda de água e lama invade loja e assusta funcionários após adutora romper em Santa Catarina. Caminhoneiro confundido com criança em Santa Catarina dirige veículo há apenas um mês e diz que o sonho foi realizado. E quem é o rei do ovo que entrou para o top 10 bilionários do Brasil e vendia picolé aqui na praia de Santa Catarina? Idoso morre após cair em tacho de banha fervente em Santa Catarina e sofrer queimaduras em 45% do corpo. A multinacional WEC, empresa global no setor de motores elétricos e soluções de energia conhecida como a Fábrica de Super Ricos de Santa Catarina, é responsável pelos 5 bilionários mais jovens do Brasil, segundo a atualização na lista da Forbes, divulgada na sexta-feira. Além de Amelie Voigt Trish, de 21 anos, pessoa mais nova com patrimônio bilionário do mundo, outros 4 nomes da lista pertencem a família, uma das donas e herdeiras aí da WEC. Então, a empresa fundada em Jaraguá do Sul ficou conhecida nos últimos anos pela extensa lista de bilionários, com mais de 30 em 2026. A grande ocorrência é por causa do perfil acionário familiar que beneficia herdeiros diretos, né? Então, a lista atualizada dos mais jovens bilionários do Brasil: a Amelie Voigt Trish, de 21 anos, 1,1 bilhão. Lívia Voigt de Assis, 22 anos, 1,4 bilhão. Felipe Voigt Trish, de 23 anos, 1,1 bilhão. Pedro Voigt Trish, de 23 anos, 1,1 bilhão. E Dora Voigt de Assis, 28 anos, 1,4 bilhão. Então, Lívia e Dora aumentaram o patrimônio em um ano e as duas tinham cada um 1,2 bilhão em 2025 e somam hoje separadamente 1,4 bilhão. E a brasileira e a bilionária mais jovem do mundo, a Amelie, é discreta, vive em Florianópolis, longe dos holofotes. Ela é neta de Werner Ricardo Voigt, um dos 3 fundadores da WEG, né? Embora não ocupe cargo executivo na companhia, ela integra o grupo de acionistas controladores da empresa por meio da estrutura societária da família. Então, ela se tornou a bilionária mais jovem do mundo em 2026, destronando o herdeiro farmacêutico alemão, o Johannes Voigt. E o que faz, né, essa empresa WEG, né, eu não sei a pronúncia correta, localizada no norte do estado, a empresa foi fundada em 1961 e tem filiais em 41 países. Para Forbes, essa empresa tem uma receita anual de aproximadamente 7 bilhões. Então, no início da fundação, a fábrica de bilionários, como ficou conhecida, produzia apenas motores elétricos, mas ampliou as atividades nos anos de 1980 e agora fornece sistemas elétricos industriais completos.
Agora 6 horas 17 minutos, o rompimento de uma adutora fez uma onda de água e lama invadir uma loja de embalagens e assustar funcionários em São José, na Grande Florianópolis. Então, os donos disseram que houve um prejuízo de R$2.000 e o vídeo mostrou o momento em que a estrutura se rompeu e a água começa a jorrar. Então, 3 pessoas estão perto da porta da loja observando a situação e correm para o fundo do estabelecimento no momento da invasão. A entrada da água no estabelecimento também trouxe muita lama e deixou o chão do local bastante sujo. O banheiro ficou alagado e a limpeza foi feita com pá e balde. O rompimento ocorreu por volta das 14h40 de quinta-feira no bairro Forquilhas. O abastecimento de água chegou a ser prejudicado em 5 bairros, mas já havia sido normalizado na manhã desta sexta-feira, conforme a Casan declarou. Então a água entrou completamente na loja e chegou até os fundos, onde há um banheiro, trazendo muita lama também. Os proprietários informaram ainda que já foram contatados pela empresa responsável pela obra que causou o rompimento da adutora e que serão ressarcidos. Informações do G1.com. E Ricardo Castelar de Farias, de 51 anos, é a 10ª pessoa mais rica do Brasil, né? Nós que estávamos falando aí dos bilionários mais jovens. Então, Ricardo Castelar, ele é a 10ª pessoa mais rica do Brasil, segundo a lista da Forbes, divulgada nesta sexta-feira, conhecido como o Rei do Ovo. Ele é dono da Granja Faria, com sede em Lauro Miller, no sul de Santa Catarina, e tem um patrimônio estimado a 35,1 bilhões. Nascido em Niterói, Rio de Janeiro, ele construiu o próprio império após se mudar para Criciúma. Na infância, onde deu os primeiros passos no empreendedorismo, com 8 anos, pilotou um carrinho de picolé na Praia do Rincão, nas férias escolares, e passou a vender sobremesa. Então foi a partir disso, ainda na infância, que decidiu não trabalhar de carteira assinada para ninguém. Eu ganhava cerca de um salário mínimo por final de semana. Aí pensei, não preciso trabalhar para ninguém, vou trabalhar para mim. Não tenho carteira de trabalho até hoje, afirmou ele. Ele que nunca teve uma carteira de trabalho. Ricardo estreou na lista em 2024, quando ele tinha 17,45 bilhões. Em 2025, ele aparecia em 19,6 bilhões e ocupava a 21ª posição no mais rico. Em relação ao ano anterior, o patrimônio do empresário, que também fundou as empresas Insolo e RCF Capital, cresceu 79,08%. Engenheiro agrônomo pela Universidade Federal do Rio Grande do Sul, Ricardo construiu o Império do Ovo em Santa Catarina. No estado, também foi presidente da Associação de Avicultura, ACAV. E a granja Faria foi criada em 2006, sendo a maior produtora de ovos comerciais, ovos férteis e pintos de um dia no Brasil. Então a companhia emprega, né, 2.700 funcionários em 34 unidades produtoras, fornecendo cerca de 16 milhões de ovos por dia. Em 2024, Faria adquiriu a americana Irlandale Farms por 1,1 bilhão e em 2025 comprou o grupo Evo na Espanha. Em março de 2026, a gestora Warburg adquiriu uma participação da Global Eggs, elevando aí o patamar da empresa para 40 bilhões. E o empreendedorismo, aos 15 anos, Ricardo viajou para fazer intercâmbio na Califórnia, Estados Unidos. Então, ele tinha planos de seguir a carreira do pai, ser médico. Mas ao encontrar naquela região uma destacada produção de frutas, mudou de ideia. Então, em entrevista em 2023, ele contou que, ao voltar para o Brasil, decidiu cursar agronomia. No final da faculdade, decidi migrar da confecção para a locação. Então, ao invés de vender uniformes para a indústria, eu locava. Montei minha primeira empresa, que foi Lavebras, que alugava roupas e lavava, disse ele.
A empresa avançou no segmento, chegou a 70 unidades e passou a ser disputada por outros players no mercado. Em 2017, ele vendeu o negócio para a empresa francesa Elis. E como parte aí dos clientes que atendia, era do agro. Em 2007, Ricardo Faria decidiu abrir também uma granja de ovos férteis em Nova Mutum, no Mato Grosso, para atender a Perdigão. Mais tarde, em 2013, ele comprou a avícola catarinense em Lauro Miller e transferiu a sede jurídica da granja Faria para o município onde está até hoje. Então, mais um caso aí de sucesso. Agora 6:23, a hora da corneta, as principais notícias para esta sexta-feira.

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0: Debate FM 6:29. Estamos de volta à Hora da Corneta, edição desta sexta-feira, última sexta-feira do mês de agosto, hoje dia 28. Uma ótima noite para você que ligou o seu rádio agora. Agora vamos com informações da Rádio 2 sobre como inteligência artificial e segurança andam juntos no celular.
1: A inteligência artificial está cada vez mais presente nos smartphones. Os celulares armazenam cada vez mais informações, como fotos, documentos, aplicativos bancários e dados pessoais. Com a chegada da inteligência artificial, também vem a preocupação em entender como essas informações são utilizadas e protegidas. O gerente sênior de produto de Mobile Experience da Samsung Brasil, Renato Citrini, explica justamente como a IA pode ajudar a melhorar a segurança do celular.
2: Um dos principais avanços aí da Samsung em celulares é justamente tornar esse uso da inteligência artificial mais transparente. Então, com a nossa nova interface para o usuário, que a gente chama de One UI 9, então você consegue acompanhar as ações realizadas pelos seus assistentes de inteligência artificial, você pode receber alerta sobre riscos de privacidade, você pode ver recomendação de segurança. Então, isso tudo, né, combinado ajuda a dar mais controle sobre os seus dados, sobre o que você tem armazenado ali no seu smartphone e muito mais confiança no uso desses recursos.
1: A versão mais recente do sistema operacional da Samsung está presente nos novos dobráveis Galaxy Z Fold 8, Galaxy Z Fold 8 Ultra e Galaxy Z Flip 8.
2: Eles contam com recursos que vão ajudar aí cada usuário a acompanhar as atividades realizadas pela inteligência artificial. Você vai receber alertas sobre possíveis riscos de privacidade, você vai poder visualizar recomendações de segurança, né? Então a ideia é tornar super claro o que está acontecendo no dispositivo e também vai fazer com que cada pessoa tenha mais controle, né, sobre os seus próprios dados.
1: Mesmo com esses recursos, algumas medidas continuam sendo fundamentais para a segurança do aparelho.
2: Por exemplo, manter seu aparelho atualizado e revisar, né, as permissões concedidas aos aplicativos. Quais aplicativos podem acessar a câmera, quais aplicativos podem acessar a sua localização. E também vale sempre saber por quanto tempo seu celular vai receber essas atualizações. Esses novos Galaxy Z Fold 8, Z Fold 8 Ultra e Z Flip 8, eles contam com até 7 anos de atualização do sistema operacional e 7 anos de atualizações de segurança.
1: Saiba mais sobre os dobráveis Galaxy Z, o novo Galaxy S26 FE, os notebooks

0: Galaxy Book 6 séries, os monitores Odyssey G8 6K e Odyssey 1. Produção e reportagem, Agência Rádio Web.
1: A Mata Atlântica já ocupou uma grande extensão do território nacional. Hoje, restam apenas 24% da vegetação original e espalhados em fragmentos por 17 estados. E apenas 12% são de florestas maduras, consideradas as áreas mais preservadas. Mesmo com a devastação, ainda é um bioma muito pressionado pela agropecuária. A Lei da Mata Atlântica, que completa 20 anos em 2026, estabelece regras especiais para proteger a vegetação nativa. Quanto mais preservada a área, maiores são as restrições. Para garantir a aplicação da lei, os ministérios públicos de 17 estados participaram de mais uma edição da Operação Mata Atlântica em Pé. Foram fiscalizados cerca de 8.500 hectares, o que equivale a cerca de 12.100 campos de futebol oficiais. O valor das multas aplicadas foi de mais de 100 milhões de reais. De acordo com o promotor de justiça do Ministério Público de Minas Gerais, Rauali Mascarinhas, coordenador das bacias dos rios Jequitinhonha e Mucuri, uma das áreas mais afetadas pelo desmatamento, o estado respondeu por quase 50% das multas aplicadas.
2: Todo esse arcabouço documental, ele vai para o Ministério Público, para o Ministério Público buscar a responsabilização desses infratores, seja na seara criminal, seja na seara civil. O promotor de justiça, que é curador do meio ambiente, ele recebe essa autuação, ele instaura uma notícia de fato ou um inquérito civil, faz as investigações, quantifica o dano e, sendo o caso, ele ingressa na justiça, seja com a propositura de uma ação civil pública, requerendo a reparação deste dano, reflorestamento daquela área e também a indenização em pecúnia, né, em dinheiro, como também na seara penal com a denúncia, o oferecimento de denúncia.
1: A operação revelou uma boa notícia. O desmatamento caiu 40%. O promotor de justiça do Ministério Público do Paraná e presidente da Associação Nacional dos Promotores de Meio Ambiente, Alexandre Gaio, conta que os grandes proprietários rurais são os principais desmatadores da Mata Atlântica.
3: São proprietários que têm convertido essa vegetação nativa em atividades econômicas de agricultura, de pecuária e de silvicultura. Grande maioria dos casos de desmatamento ilegal, o desmatamento não autorizado, são de proprietários que querem expandir as suas fronteiras de agricultura, pecuária e silvicultura. Infelizmente, a Mata Atlântica, mesmo estando em bom estado de conservação, apenas 12% de remanescentes em bom estado de conservação, com remanescentes acima de 3 hectares, ou seja, a gente tem 88% de áreas já antropizadas, já áreas degradadas, e ainda assim continuam a ocorrer desmatamentos de vegetação nativa. Isso não é aceitável, isso não é tolerável. O desmatamento ilegal e não autorizado não é tolerável. As forças de fiscalização ambiental, o Ministério Público e toda a sociedade precisam dar uma resposta a isso.
1: A Mata Atlântica ainda está presente em 17 estados brasileiros, principalmente na faixa leste e sul do país. Em Minas Gerais, os principais remanescentes estão em regiões como a Zona da Mata, o sul do estado e a Serra da Mantiqueira. Do Ministério Público de Minas Gerais, para a Agência Rádio Web, Marco Aurélio Franco.
4: Basque FM, 6:36, violência contra a mulher, violência doméstica atinge 29 milhões de mulheres em um ano. Informações da Rádio 2 com Fernanda Nardo.
5: Quase 29 milhões de brasileiras sofreram algum tipo de violência doméstica ou familiar nos últimos 12 meses. Os dados são da 11ª edição da Pesquisa Nacional de Violência contra a Mulher, do Data Senado. Diante desse cenário, núcleos de apoio ligados a universidades estaduais do Paraná oferecem atendimento jurídico, psicológico e social gratuito a vítimas. Foi com a ajuda de um desses núcleos que uma mulher, identificada apenas pelas iniciais GDS, conseguiu romper o ciclo de violência doméstica.
6: Como todas elas, assim, te tratam muito bem, que as meninas ali, elas te escutam, te ajudam a tomar uma decisão do melhor caminho que você tem que tomar, né? Conseguiu fazer eu ter outros olhares. E uma mensagem, assim, que eu posso deixar para as outras mulheres é que elas não precisam ter medo. Sendo mãe de 4 filhos, eu consegui vencer a violência doméstica. Hoje eu tô bem melhor do que eu era antes. E vocês vão ver como que a vida de vocês vão mudar a partir desse momento.
5: O Núcleo Maria da Penha, o NUMAP, está presente em 12 municípios do interior do estado. O programa também orienta sobre divórcio, união estável, guarda e visita dos filhos, pensão alimentícia e partilha de bens. A coordenadora do programa, professora Isadora Minotto, explica por que essa rede é importante para mulheres que vivem longe dos grandes centros.
7: A existência desses programas, né, no âmbito das universidades, é uma política estatal muito estratégica. Primeiro, porque ele acontece de forma pulverizada em cidades de interior que inicialmente, de repente, a mulher poderia não receber esse tipo de atendimento, o que perpetuaria o ciclo da violência. Num segundo momento, é uma atividade de extensão que possibilita para a população vulnerável, carente sob o ponto de vista financeiro e até psicológico, de conhecimento mesmo dos seus direitos e tudo mais, um atendimento bem completo, especializado e de qualidade.
5: Durante o agosto Lilás, mês de conscientização e enfrentamento à violência contra a mulher, as universidades estaduais reforçam ações de orientação e conscientização sobre violência física, psicológica, moral, verbal e patrimonial. A Central de Atendimento à Mulher, Ligue 180, oferece orientação sobre direitos e sobre serviços da rede de atendimento. Em situações de emergência, deve ser acionada a Polícia Militar pelo telefone 190. Também é possível buscar uma unidade especializada de atendimento à mulher. Agência Rádio Web de Curitiba, Fernanda Nardo.
4: Obrigada, Fernanda, pelas informações. Idoso morre após cair em tacho de banha fervente em Santa Catarina e sofrer queimaduras em 45% do corpo, Padilha.
8: Um homem de 69 anos morreu após cair em um tacho de banha fervente, identificado como Neldo Cloy. Ele sofreu queimaduras em cerca de 45% do corpo enquanto trabalhava na produção do produto em uma fazenda de São João do Oeste, no oeste de Santa Catarina. O acidente ocorreu na manhã de quarta-feira, no interior da cidade, segundo o Corpo de Bombeiros Militar, né? A esposa do idoso também se feriu com menor gravidade, mas conseguiu levar a vítima até o carro, né, da unidade de saúde.
4: Pois é, lembrando que tacho é aquele...
8: É uma panela grande, é um latão, é pra derreter a banha, né?
4: Derreter banha, né? E...
8: se você não se cuidar, é...
4: é perigoso, né, gente? O idoso deu entrada no Hospital Santa Casa Rural e depois foi transferido para o Hospital Regional Terezinha Gaio Basso, na cidade próxima de São Miguel do Oeste, mas não resistiu aos ferimentos, né?
8: Não resiste mesmo se queimar a banha.
4: Ah, imagina, né? E ele caiu, né, sobre, né, o...
8: Oi?
4: Ele caiu sobre o tacho, né, da banha fervente. Gente, é muito perigoso, né? O acidente ocorreu em uma fazenda de São João do Oeste. A vítima chegou a ser resgatada pela esposa, né, que também se feriu, mas passa bem. 6:41, vamos para um breve intervalo comercial, já voltamos.
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23: Hora certa agora são 4. Opa, 4 não, né, Cris? É 6:46, né? Esta Cris Way, Deus o livre, né, Chega?
1: Você fala.
23: Isso aí sabe o que é? Consequência da sexta-feira, Cris.
1: É da sexta-feira, a gente já nem sabe mais que dia que é. Isso que agosto passou assim, ó, gente. Zupt. Geralmente agosto demora tanto, Padilha.
23: Mas demorou, Cris. Demorou.
1: Não demorou.
23: Não demorou essa semana.
1: E por isso que eu digo, a percepção de tempo é igual frio e calor. É muito pessoal, né, Padilha?
23: Claro que
1: a percepção
23: é
1: de tempo. Por exemplo, pra alguém que tá na correria ali do dia a dia e quer fazer render, é pouco tempo. Pra alguém que tá ali, de repente, não tem movimento, não tá tendo muito cliente. Por exemplo, um exemplo de uma loja. A hora passa e os dias passam muito devagar, né?
23: É verdade, demora,
1: assim,
23: né?
1: Assim como um lugar com muito movimento, com aquela correria, é rápido. Então, por isso que eu falo que a percepção de tempo é igual o frio e o calor, que é muito pessoal, né, de cada
23: hoje
1: um.
23: Vai passar rápido, daqui a hora que eu sair da rádio eu vou descer a serra pra narrar mais um rodeio.
1: Oh, que maravilha, você vai descer a serra, você vai pra onde ali, Padilha?
23: Rio Jordão, Siderópolis.
1: Nossa, que maravilha, pois é, tem, né, tem rodeio.
23: Agora a Cris tá rodeando também.
1: É, pois é, inclusive nós fomos convidados pra ir pra esse rodeio de Siderópolis lá, os compadres do meu namorado, o Maico, a Sammy, lá, inclusive, abraço pra eles, pro seu Sebastião, a tia Holanda, eles vão pra lá, pra esse rodeio.
23: É verdade, vai
1: nós
23: ser
1: não sabemos
23: bagual
1: ainda
23: do evento.
1: Oh, que top, né?
23: É verdade.
1: É muito jóia, gente.
23: Ô, Cris, sabe quem é que tá de rádio ligado?
1: Quem tá ouvindo? Conta aí.
23: A Fabiane.
1: A Fabiane Tamaki. Fabi, beijo grande pra você. Ela que é uma querida, uma grande profissional, né, Padilha? Sempre ouvindo a Rádio Nevasca. Muito obrigada pela sintonia, a Fabiane que sempre tá ouvindo, e ela sempre manda abraço pra você também, Padilha, quando nós nos falamos lá no
23: direct. Um abraço
1: no direct.
23: Pra ela também, né? Um
1: ela
23: abraço
1: que é
23: essa grande profissional.
1: É, né? Ela que é psicopedagoga institucional, né? É neuropsicopedagoga clínica também, né?
23: Crianças,
1: ela é muito,
23: isso é bom.
1: Ela é muito, gente, muito top, ela é show de bola. Fabi, beijo grande pra você, pra toda a sua família. Agora 6:49, as últimas notícias aqui para finalizar a hora da corneta. A tecnologia que amplia a proteção a mulheres em corridas por aplicativo, falando sobre segurança.
2: Agosto é o mês de conscientização e combate à violência contra a mulher. Por isso, a campanha Agosto Lilás chama a atenção para situações de vulnerabilidade enfrentadas por elas. E a tecnologia tem sido uma das ferramentas usadas para tentar identificar riscos com antecedência e salvar vidas. Nas corridas por aplicativo, por exemplo, o cuidado deve ser aumentado. Dessa maneira, é importante verificar sempre se o app escolhido possui sistemas que analisam fatores como horário, local de embarque e duração da viagem, para acrescentar medidas de proteção quando necessário. A gerente sênior de políticas de segurança da 99, Rayane Lima, explica como essas funcionalidades ajudam uma possível vítima.
3: A 99 tem duas ferramentas de automação que são especialmente importantes nesse trabalho. A Pitia analisa diferentes elementos da corrida, como o horário, o local de embarque e outros fatores que podem indicar um contexto maior de vulnerabilidade. Quando isso acontece, a plataforma pode adicionar camadas extras de proteção, como direcionar aquela corrida para motoristas melhor avaliados, por exemplo. Já a Athena complementa esse trabalho enviando ao motorista mensagens que reforçam boas práticas de comportamento e de direção.
2: Antes do embarque, é possível deixar a gravação de áudio configurada para iniciar automaticamente nas viagens. Durante o trajeto, há opções de compartilhar a localização em tempo real e pedir ajuda em uma emergência. Rayane recomenda algumas configurações específicas no aplicativo para que a passageira saia de casa com maior sensação de segurança.
3: Uma delas é a gravação automática de áudio. Ela pode registrar automaticamente todas as viagens, sem que a passageira precise ligar essa função novamente a cada nova corrida. Outra ferramenta é o código de verificação. Nesse caso, a corrida só começa depois que a passageira informa ao motorista uma sequência de 4 números. E durante a viagem, a passageira também encontra de forma bastante acessível recursos como compartilhamento da sua rota em tempo real com os seus contatos de confiança e o botão de emergência ocorrência para acionamento da polícia, caso seja necessário.
2: Vale destacar que em caso de denúncia de violência de gênero, a 99 informa que mantém atendimento 24 horas e uma equipe feminina especializada. Ao todo, são mais de 50 recursos de segurança. Entre eles estão o controle de mensagens, que atua antes do embarque, a Mais Segura, que reúne ferramentas de proteção, e a chamada para terceiros, para identificar corretamente quem vai fazer a viagem. Rede por Elas. Informar é proteger. Denunciar é salvar. Uma campanha do Grupo Rádio Web. Produção e reportagem, Décio Caramigo.
4: Um comerciante de Água Doce do Norte, no Espírito Santo, foragido da justiça por crimes contra adolescentes, foi localizado e preso em Uberlândia, Minas Gerais. O homem foi condenado pela Justiça do Trabalho ao pagamento de R$1 milhão após o ajuizamento de uma ação pelo Ministério Público do Trabalho, lembra a procuradora do MPT, Poliana França.
5: O Ministério Público do Trabalho ajuizou uma ação civil pública em face de um comerciante de Água Doce do Norte em razão da prática de exploração sexual e diversos outros atos de violência cometidos em face de adolescentes. Essa ação civil pública foi julgada procedente pelo Tribunal Regional do Trabalho da 17ª Região e condenou esse comerciante ao pagamento de R$1 milhão, a título tanto de indenização por danos morais coletivos quanto a título de indenização por danos morais individuais sofridos pelas adolescentes.
4: Após a condenação, o comerciante fugiu. A partir daí, o MPT passou a contar com o apoio do Grupo de Atuação Especial de Combate ao Crime Organizado, o GAECO, dos MPs do Espírito Santo e de Minas Gerais.
5: O Ministério Público do Trabalho encaminhou um ofício ao GAECO do Estado do Espírito Santo, solicitando a cooperação dessa outra importante instituição para que fosse possível encontrar esse comerciante e, a partir disso, buscar também outras medidas para executar esse valor de R$1 milhão em prol do interesse público e em prol dessas adolescentes. E, felizmente, o GAECO do Espírito Santo, em parceria com o GAECO de Minas Gerais, encontrou esse indivíduo. Ele foi encontrado no município de Uberlândia e foi efetivada a prisão desse indivíduo.
4: O comerciante segue preso. Agência Rádio Web, produção e reportagem, Rafael Silva.

0: William Souza tem 27 anos e é formado em engenharia física. Ele sempre quis participar de um programa de trainee para acelerar a carreira, pela vontade de ser uma liderança e gerar impacto real. William se inscreveu no programa do Itaú Unibanco e começou a trabalhar em janeiro deste ano. O desafio é grande porque é a primeira vez que ele trabalha na área de banking, que são serviços prestados como abertura de contas, empréstimos, pagamentos e investimentos. Mas William confessa que a experiência como trainee tem contribuído muito para a sua trajetória profissional.
1: Não só os treinamentos que a gente tem de banking, a gente tem treinamentos toda semana sobre liderança, comunicação, influência, até sobre hard skills. Então a gente tem treinamento sobre análise de dados, sobre tecnologia, sobre como programar. Então acho que isso é uma coisa que vem agregando muito pro meu conhecimento.
0: Ele também dá algumas dicas para quem pretende participar do programa.
1: Foi muito estudar sobre o banco, mais num grau de profundidade em relação à estratégia que o banco está divulgando para o mercado e também olhar muito para os valores do banco. Aquela matriz que a gente tem de valores do Itaú, o quanto o candidato conseguir incluir ela no seu pitch, na sua apresentação e nas suas experiências, mais ele vai se destacar. Então ali realmente traz muito isso, porque o Itaú, ele traz essa visão dele e os valores dele no dia a dia realmente.
0: O Itaú Unibanco está com inscrições abertas para o programa Trainee 2027, com uma jornada de 18 meses e novas trilhas de atuação, como finanças, riscos, crédito e analytics, estratégia de negócios, produtos digitais e pessoas. O programa oferece remuneração acima de R$ 9.000 e um pacote de benefícios que inclui auxílios refeição e alimentação, assistência médica e odontológica, vale transporte, seguro de vida, entre outros. O modelo de trabalho é híbrido com base na capital paulista. As inscrições podem ser feitas até o dia 1º de setembro pelo site Trainee, que se escreve assim, TRAINEE, Itaú Unibanco, tudo junto, .com.br. Trainee Itaú Unibanco, .com.br. Agência Rádio Web, produção e reportagem, Carolina Cassola.
2: Nevasca FM 6:56. Eu e o Padilha estávamos discutindo aqui em off sobre o eclipse. Eu procurei aí, Padilha, do eclipse pra nós falar. Mas como se tu sabe tudo do eclipse?
3: A Cris sabe tudo, tudo, tudo.
2: Por que
3: tudo?
2: Que eu sei? Eu tenho cara de lua, Padilha?
3: Não, Cris, é que você fala sobre os signos, daí você sabe.
2: E pior, Padilha, uma curiosidade, pior não, melhor, né? Curiosidade sobre mim, que eu sempre estudei os signos ali desde adolescência. Sim. Eu morei em Florianópolis um tempo com o meu pai e ele me tinha o Diário Catarinense naquela época e no jornal e vinha as páginas dos signos pra montar lá com capa dura e tudo, e eu tinha essa capa dura com todos, com tudo sobre os signos. Então eu sempre estudei muito, claro. Astrologia.
3: Você sempre gostei, segue muito. Segue o João Bidu?
2: Sempre gosto muito dessa
3: o João Bidu.
2: Gente, o João Bidu, engraçado, o João Bidu. Eu era criança, o João Bidu já tinha essa carinha que ele tem hoje. E eu cresci, tô mais velha que o João Bidu e o João Bidu continua. João Bidu continua com a mesma carinha, com o mesmo jeitinho, com o mesmo profissionalismo de sempre, que ele é maravilhoso, né, gente? O João Bidu, pra quem não sabe, é um astrólogo maravilhoso, né? Então, quem gosta de signo, é impossível nunca ter ouvido falar no João Bidu.
3: É verdade, né, Cris?
2: Lembrando que o eclipse lunar parcial de 27 para 28 cobriu 96,2% do disco da Lua e foi visível em todo o Brasil. Eu lembro na minha época de escola que tinha um eclipse.
3: 94 foi.
2: E 94 foi o último?
3: Aquele que escureceu, eu tava no colégio agrícola naquela época.
2: Nossa!
3: E depois que, legal, que deu aquele, né? Eclipse, depois que deu aquele eclipse, começou a mudar tudo assim, as ações do tempo, né?
2: É verdade, né? Tudo ficou diferente.
3: Anos bons, anos ruins, né? Ondas de calor, ondas de frio, chuva.
2: Tudo mudou, né?
3: Tudo mudou.
2: E tem gente que nunca viu o eclipse, teve a oportunidade agora nesta madrugada.
3: Mas né? É só apagar a luz no quarto, quem quiser ver.
2: Mas o eclipse lunar é muito diferente. O do sol ali, o eclipse do sol, gente, era muito temeroso, eu achava.
3: Foi
2: assim.
3: Esse 94, foi o eclipse do sol? Foi
2: sim,
3: total.
2: O eclipse do sol, e dava um medo. Dava uma sensação assim de fim do mundo, de que o mundo tava acabando. Era muito estranho, muito sinistro aquele negócio.
3: É verdade.
2: De repente, cobrindo assim o sol. Nossa, era tenebroso assim, né? Era lindo, né? Diferente, mas dava uma sensação, um medo, sei lá porquê, né? Também a gente muito criancinha não entendia, né? Acho que eu tinha medo. Acho que eu tinha meio ano em 94 ali. Agora 19 horas em ponto. Eu tinha um mês em 94. Você tinha o quê? Meio mês.
3: Eu tinha, não tinha, eu tinha dois aninhos.
2: Você tinha dois aninhos, né? Você é mais velho. Agora 19 horas em ponto, finalizando a hora da corneta, última edição desta semana, fechando a sexta-feira, a última sexta-feira do mês de agosto. E voltamos na segunda-feira e eu volto com você amanhã no Show da Manhã. Ótima noite.
3: Eu sigo agora, né?
2: E você segue com a Uma Campeira e o Ronaldo Coutinho, né?
3: Chama ele.
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1: Opa, Ronaldo Coutinho do Prado, boa noite, Ronaldo. Fala pra nós aí sobre a previsão do tempo, Ronaldo Coutinho.
2: Boa noite. É, tivemos hoje pancadas isoladas pelo estado, pela nossa região aqui. Teve locais que deu trovada até ali perto do meio-dia e vários outros não tiveram nada até o final da tarde. À noite pode ser que venha mais condição de chuva e trovada. Tem risco até de granizo. Mantém chuva, trovada e períodos de melhora no sábado, domingo e segunda. Vão ser 3 dias de instabilidade com volumes grandes de chuva na nossa região. 100 a 200 milímetros não dá para descartar, o que pode trazer muitos transtornos nas estradas, também áreas sujeitas a deslizamento e no dia a dia do pessoal. Pessoal, vai ter chuva e vai ter períodos de melhora e temperatura caindo gradativamente. Na terça, melhora no final do dia, ainda tem alguma chuva, frio também. Quarta e quinta está indicando temperaturas abaixo de zero com geada. Ainda está um pouco indefinido, talvez ainda tenha tempo bom a sexta e fim de semana, mas ainda está um pouco em aberto. Mas já coloca chuva ou na tarde do dia 7 ou dia 8 para frente. Então vai ser um período bem aguado que está se avizinhando aí nos próximos 15 dias e também no mês de setembro. Da Climaterra, Ronaldo Coutinho.
1: Valeu, Ronaldo.

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Buenas, buenas noites, amigos e amigas gaudérios e gaudérias de todas as querências. Estamos chegando de novo no teu rancho, né, Padilhão? Olha que coisa boa, vamos que vamos, dele que dele. Temos aí na volta, sextou, minha gente. É dia de apertar a chincha, né? Aí de frouxar a chincha, aquele chimarrão que já foi tomado. É, uma campeira toma conta do teu coração agora. É, então, você que gosta de música buena, ô Jorge, não tem músicas do Daniel Rack, Jorge. Vou ficar te devendo aí as do Daniel Rack, tá certo? Meu amigo Jorge Ribeiro. Ô Padilha, tudo bueno? Um abraço pro nosso amigo Marcos, pediu a marca dos matizes Galpão Velho. É, nós temos aqui também Curso Teixeira, Luciano Maia, quem pede é o Felipe, pra Poncho que tá bom o vento, e a Mariela, a Fernanda e a Rosalina pediram fim de semana tem rodeio e nós vamos rodar. Aí tem e o nosso amigo Joedir, o Paulo e também o Micael, tão ligado pedindo madrugada posteiro com Auro Moraes, tá certo, gente?

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1: As que marca baguala, agora são 7:28 da noite, de rádio ligado com a gente, meu amigo Adailto Alves, esse grande gaudério lá de Bom Jardim da Serra. Paulinho Lima e Floripa também, o Jorge Ribeiro, se bandiemo pra Siderópolis, se Deus quiser, na hora que nós terminamos aqui o Alma Campeira. Seguimos com Candeeiro, fim de semana tem rodeio e Mauro Moraes, madrugada posteira.
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17: Ô, barbaridade, Tima, que noite buena, né, Indiada? Meu Deus do céu, Deus é bom demais, Deus é bom demais, né, Padilhão? Buenas, buenas, buenas, minha gente, chegou a noite de sexta-feira e o Alma Campeira já tá no ar trazendo aquele cheiro de campo e o calor do fogo de chão e a companhia buena de quem carrega a querência no coração. Puxa o banco, prepare o mate e venha prosear com o Padilhão. Manda mensagem 991178488, que a nossa noite seja de paz, alegria e muita música gaúcha de fundamento. Um baita chasque a todo mundo, mas que tal, homem? Ô, Jorjão, pois é, Jorjão. Ô, Drica, vou mandar tua marca aí, Drica, repartindo a tarecama, a Bruna Santos chegando por aqui também, como é que tá, menina?
18: Boa noite, Padilhão, eu e a minha netinha Isadora Maria estamos ouvindo a tua programação e queremos pedir uma música bem campeira pra nós ouvir. Um abraço para todos os ouvintes da Nevasca FM e uma boa noite.
17: Um abraço para você e a tua netinha, Bruna, aí que eu me refiro, pode deixar que nós tocamos uma música bem gaúcha para vocês duas. O meu amigo Paulo Lima lá em Floripa, chegando um áudio por aqui, também do Adailto Alves, lá do Bom Jardim, um grande Taura.
19: Eu, tio Robson, bom.
17: Mas olha aí.
19: Tanto o programa, hein?
17: Obrigado, Adailto.
19: É, eu chego em casa, a primeira coisa que eu faço é ligar o rádio e durante o dia na minha máquina.
17: Você
19: é
17: bagual.
19: Você é bagual. Quando chega teu programa, eu só escutando as músicas gaúchas. Eu
17: Cê gosto tá, muito de gaúcha. Obrigado.
19: Um abraço pro amigo aí.
17: Você é bagualo, você é bagualo. O Jorjão Ribeiro, homem. Até cantor era esse Jorjão Ribeiro aí, mas minhas armas do céu, né, tio? Jorjão Ribeiro. Ah, não, mas aqui é um grupo. O grupo não dá de ver o nome dos grupos do grupo lá, mas o bicho era vocalista. Azar, Jorjão Ribeiro, hein? É, tocaram muitos fandangos na região de Siderópolis, Treviso, aí que eu me refiro, né, tio? Um abraço pra você, meu grande amigão. E ele pediu a marca Bugre do Mato e nós vamos rodar. Certo? 7h43, olha a hora, vamos que vamos.
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0: vocês estão escutando Bugre do Mato, marca Véia Bagual. Ô, Jorgão, eu achei aqui uma do grupo Andanças, não sei se é o mesmo grupo que você tocava, cantava. Fandango da Tia Chica, eu vou tocar agora, parceiro velho. Diz ele que quase 8 anos levando paralelo aí com o trabalho na construção civil e também conjunto Gaudério. Aí que eu me refiro, né, meu amigo velho? Bueno, bueno, bueno. Vamos atracando as marcas. Grupo Andanças, Fandango da Tia Chica e Garotos de Ouro. E Yahu, bueno, vamos que dele, vamos que dele.
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0: Aliás, que marca baguala, né, Leandrinho? Um abraço pro nosso amigo Leandrinho, rapaz. O bicho velho tá levando o padilhão de carona, andando nessas estradas aí. Um abraço, meu amigo velho. É, Jorge Ribeiro, não frouxe o garrão. Agora vamos chamar o Ronaldo Coutinho do Prado. É isso aí, obrigado, meu amigo Leandrinho lá da Cooper Serra. O Joelcio Silva de Lages também com a gente. Como é que tá, Joel? Tá bem bom, homem? Ah, que coisa, hein, Xê? Vamos conversar com o Ronaldo Coutinho do Prado agora. Olha, a hora são 7:58.
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0: Boa noite, Ronaldo. Fala pra mim sobre a previsão do tempo que o povo quer saber.
2: Boa noite. É, tivemos hoje pancadas isoladas pelo estado. Pela nossa região aqui, teve locais que deu trovada até ali perto do meio-dia e vários outros não tiveram nada até o final da tarde. À noite pode ser que venha mais condição de chuva e trovada. Tem risco até de granizo. Mantém chuva, trovada e períodos de melhora no sábado, domingo e segunda. Vão ser 3 dias de instabilidade com volumes grandes de chuva na nossa região. 100 a 200 milímetros não dá para descartar, o que pode trazer muitos transtornos nas estradas, também áreas sujeitas a deslizamento e no dia a dia do pessoal. Pessoal, vai ter chuva e vai ter períodos de melhora e temperatura caindo gradativamente. Na terça, melhora no final do dia, ainda tem alguma chuva, frio também. Quarta e quinta está indicando temperaturas abaixo de zero com geada. Ainda está um pouco indefinido, talvez ainda tenha tempo bom a sexta e fim de semana, mas ainda está um pouco em aberto. Mas já coloca chuva ou na tarde do dia 7 ou dia 8 para frente. Então vai ser um período bem aguado que está se avizinhando aí nos próximos 15 dias e também no mês de setembro. Da Climatera, Ronaldo Coutinho.
0: Valeu, Ronaldo. Obrigado pelas informações do tempo, Thierry.

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1: Olha a hora, olha a certa, olha a hora certa. Agora são 8:04 da noite, Indiada. 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

0: Buenas, buenas, buenas, minha gente! Chegou sexta-feira e o Alba Campeira já tá no ar, né? Ô, barbaridade! Puxa o banco, prepare o chimarrão e deixa a marca Gaudéria aquecer o teu coração, tchê! Ô, meu amigo Cléo Rodrigues! Ô, Cléo, eu não tenho muitas músicas do Garotos Fandango, tenho poucas, mas a que eu toco pra ti, que tu me pediu, não tenho, mas eu vou tocar pra ti, tando mais ou menos, Tá Louco de Bom, com os Garotos do Fandango, pro nosso amigo Antério, que gosta, ele gosta do Desbravador, mas eu não tenho aqui, né, Xê? Mas nós vamos baixar, vamos marcar pra baixar. Aí também pra galera do Bar do Gigante, Rubica, a galera do Despraiado, Rafael Flores, o Matheus e o Danga e Cia. Aí que eu me refiro em Diada Macanuda, o Alex Alves, como é que tá volteado, Alex? É, daqui um pouquinho também temos Ciboreno pra Siderópolis, pra mais um grande rodeio, amigão velho, bagual, e ele pediu a marca dos Arreio, e nós vamos acarcar essa marca velho. Ô, tio Celso, boa noite, tio Celso, da Santa Paulina, chega no áudio do Eduardo por aqui também, che.
1: Boa noite, é o Eduardo de Caxias do Sul.
0: Fala, Dudu.
1: Queria escutar a música Aquarela Porreada.
0: Eu
1: pra
0: tocamos,
1: oferecer pra todo
0: tocamos,
1: mundo que tá escutando
0: tocamos.
1: A rádio aí.
0: Tá bom.
1: Forte abraço.
0: Valeu, Che Bagual, tocamos, é nóis, 8:05, olha a hora, vamos que vamos.

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0: Mas que marca baguala, né, tchê? Falando dos arreios, se sumiu ali do Bela Vista, Égua Rosília, do galpão do Leandrinho. É perto do Éder Carvalho, ali no Bela Vista, ali perto do Éder Carvalho. Se vocês viram, a égua é dos guri. E seguimos com Guto Gonzalez, aquarela porreada pra vocês, Indiada Macanuda. 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
0: E na sequência eu quero mandar para todas as prendas Perfume da China, música gauchesca por demais.

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13: 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Olha a hora certa, agora são 8h26 da noite, Indiada. Buenas, buenas noites, amigos e amigas. Daqui um pouquinho temos descendo para Siderópolis e o tio Rafa Flores indo para Lages, né? Rumos diferentes. Agora 8h26, vamos que vamos. É sexta-feira vivente e a noite se ajeita, o mate tá cevado e uma alma campeira chega trazendo a tradição, a alegria, a música buena pra acompanhar o seu serão, né, tchê? Ah, que coisa. E vamos com marca, né? O Mike Ribeiro chegando por aqui também, homem. Como é que tá, Mike Ribeiro? Tá bom, homem?
14: Beijo. Buenas, Padilha, o Mike Ribeiro. Toca a marca pra nós dos quatro galdeiros, a doma de um amor perfeito. Oferecer pra minha prenda, Cíntia. Tá bueno, meu amigo velho. Forte quebra-costela.
13: Ô, Cíntia, esse peão, te gosta muito, tchê. Mas olha aí, ó. Na sequência, Juliano, Sovaneirão, Cabelo Preto. Agora são 8h27, vamos que vamos, já. Hoje é sexta-feira, te alegra que é sexta-feira.

Joga a mãozinha pra cima, hein, Santo Antônio. E canta junto comigo assim. Joga esse cabelo preto em cima de mim.

Agora é o seguinte, vamos cantar especialmente pras loirinhas também que estão na festa aí. As loirinhas cantam junto comigo assim, ó. Me joga esse cabelo loiro em cima de mim. Esse cabelo lindo loiro em cima de mim. Joga esse cabelo loiro em cima de mim. Que eu gosto, sim, eu gosto. Vai, joga esse cabelo loiro aí.

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15: Olha a hora, olha a hora, olha a hora certa. Agora são 8h42 da noite, indiada. A rádio do teu coração, a rádio dos melhores ouvintes. Buenas. Buenas, buenas, buenas, indiada. Chegamos de novo no teu rancho para escancarar as cancelas do teu rádio. Nesta noite de sexta-feira, o Alma Campeira abre a porteira da tradição. Tem música, tem sentimento e aquele jeitão campeiro que a gente gosta. Vamos que vamos, né, Padilha? O Rogério Villagrán vai abrir o peito com posteiro, depois Luiz Marinho com Vaneira da Quitéria. Adriano Gomes, Rincão Bonito. Ô, minha mãezinha linda e meu paizinho amado, tão de rádio ligado lá no sítio, curtindo o programa Alma Campeira. Te amo muito, minha mãezinha e meu paizinho. 8h43, olha a hora, vamos deixar que vai, já da manhã.

0: Mas que coisa boa, na sexta-feira se foi, minha gente. Programa Alma Campeira dessa sexta-feira acabou de acabar, como diz o ditado, mas segunda-feira temos de novo. Bom final de semana a todos vocês. Pra quem vai pra festa, boa festa. Pra quem vai pra rodeio, bom rodeio. Pra quem vai ficar em casa, boa estadinha em casa. Quem vai trabalhar, bom trabalho. É, mãezinha, te amo muito, minha mãe. Meu paizinho, te amo muito, meu pai. Bença, mãezinha do meu coração. Bença, meu paizinho do meu coração. Um abraço, um queijo e melancia, Gila de Brinde. Fui, fique com a voz do Brasil.
1: 9 horas.
2: Está no ar a Voz do Brasil. As notícias do governo federal que movimentaram o país no dia de hoje.
3: Olá, boa noite.
2: Boa noite para você que nos acompanha em todo o país.
3: Sexta-feira, 28 de agosto de 2026.
2: Vamos aos destaques do dia.
3: Emprego.
2: Brasil registra a criação de mais de 58 mil novas vagas de trabalho formal em julho. Raquel Mariano.
4: O estoque de vínculos de trabalho formal ultrapassou os 48 milhões de empregos.
3: Na Mongólia, país participa de Convenção das Nações Unidas para o combate à desertificação.
2: No debate com mais de 190 países está a recuperação de áreas degradadas e educação ambiental. Gabriela Noronha.
5: O país apresentou como meta a recuperação de mais de 350 milhões de hectares de áreas degradadas até 2030.
3: Atenção quem é dono de uma microempresa ou pequena empresa.
2: Solicitação para o ingresso no Simples Nacional foi antecipada para setembro.
3: A mudança veio com a reforma tributária. Para explicar, conversamos com o Tiago Esfredo, chefe da equipe nacional do Simples.
6: Antes eles podiam estar no Simples Nacional, que agora a gente está chamando de Simples Puro. Agora vem uma alternativa intermediária, que está sendo chamada de Simples Nacional Híbrido. Cada empresa precisa verificar o seu negócio para ver onde ele vai ficar melhor.
2: Hoje, na apresentação da Voz do Brasil, Luciano Seixas e Luciana Vasconcelos.
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2: O Ministério do Trabalho e Emprego divulgou hoje os dados mensais do novo CAGED, o Cadastro Geral de Empregados e Desempregados.
3: Em julho, o estoque de vínculos formais chegou a 48 milhões de postos formais de trabalho.
4: O Brasil criou em julho 58.568 novos empregos com carteira assinada. Com isso, o estoque de vínculos de trabalho formal ultrapassou os 48 milhões de empregos. Em 4 dos 5 grupos das atividades econômicas, houve crescimento da oferta de trabalho. São eles: serviço, construção, agropecuária e indústria. Somente o grupo de comércio apresentou queda. O ministro substituto do Trabalho e Emprego, Chico Macena, detalhou os números.
7: O maior crescimento do emprego formal ocorreu no setor de serviços, com saldo de 591.509 postos formais de trabalho. E aqui destaca-se informação, comunicação, atividades financeiras, imobiliárias, profissionais e administrativas, administração pública, defesa e seguridade social, educação, saúde humana e serviços sociais.
4: No acumulado de 2026, foram 972.203 novos postos, um crescimento de 2% em relação ao mesmo período do ano anterior, com maior crescimento no setor de serviços. Todos os dados fazem parte do CAGED, o Cadastro Geral de Empregados e Desempregados, apresentado nesta sexta-feira pelo Ministério do Trabalho e Emprego. Reportagem Raquel Mariano.
2: O Conselho Monetário Nacional ampliou o prazo de pagamento para taxistas e motoristas de aplicativo que financiarem a compra de carros novos pelo programa Move Brasil.
3: Agora, a quitação do empréstimo poderá ser feita em até 84 meses. Antes eram 72 meses.
2: O Conselho ratificou portaria que elevou